0: Agora, 17 graus.
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2: Olha, tem uma visão positiva da vida. Tudo começa dentro de nós mesmos, não é? Se não estamos felizes conosco, nós passamos a focar nas dificuldades e nos problemas e nunca no lado positivo ou na solução. Pode parecer uma ideia abstrata, mas o cérebro humano tem o poder de propiciar um caminho neural para que os nossos objetivos sejam alcançados. Portanto, ter uma visão positiva do mundo, enxergar o lado bom das coisas e ser otimista são aspectos relevantes e necessários para se alcançar a felicidade e o bem-estar. Não esqueça de que estar plenamente feliz não pode passar a ser uma busca frenética também, né? É essencial usufruir das pequenas coisas do dia a dia e viver o presente da melhor forma possível. É o pé no chão agora e a visão no futuro, certo?
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4: Certa vez usei das cores de um ambiente para pintar as fotos que fazia. Como é que poderia ser isso? Vocês saberiam me dizer? Muito bem, basta você fazer as fotos em velocidades lentas enquanto se movimenta, ou mesmo enquanto movimenta a câmera. O resultado, com certa experiência, passa a ser razoavelmente previsível no geral, mas surpreendentemente agradável por suas misturas de cores. O que vemos numa fotografia deixou de ser o que era para ser a sua obra, seu olhar, suas apropriações gratuitas da vida. Afinal, você nem precisou pagar nada para obter aquela bela imagem, que um dia, quem sabe, você a venda para decorar uma sala

0: alegre, um quarto carente ou um escritório.
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0: 10:02.
1: Em Porto Ferreira, agora 17 graus.
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2: Olá, é um prazer estar aqui novamente com você em mais uma edição das melhores da semana. A partir de agora, você confere as músicas que mais se destacaram durante toda a semana aqui na Rede Conecta. E para começar, a edição de hoje tem o clássico I Wanna Dance With Somebody, clássico da cantora Whitney Houston, lançado em maio de 1987. A letra fala sobre a solidão e o desejo de encontrar alguém especial para não apenas dançar, mas para dançar na vida. Foi um sucesso instantâneo, alcançando a primeira colocação nas paradas de diversos países, incluindo a Billboard Hot 100 nos Estados Unidos, rendendo a Whitney o Grammy Award de 1988 de melhor performance vocal pop feminina.
0: Posição número 14.

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1: Clocks, canção da banda inglesa de rock alternativo Coldplay, lançada em 23 de março de 2003 na Europa. Destaca-se pelo riff de piano repetitivo e atmosférico que evoca urgência. A faixa, composta rapidamente, aborda temas como ansiedade, desespero e o paradoxo do tempo. Clocks venceu na categoria Gravação do Ano no Grammy de 2004.
0: Posição número 13.

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1: Canada, lançada pela banda escocesa Pilot em 1976, é uma faixa vibrante de pop rock. A música celebra o encantamento dos músicos pelo país após um plano de gravação na Califórnia ter sido cancelado, levando-os a gravar no famoso Le Studio em Quebec e redescobrindo a beleza das paisagens canadenses.
0: Posição número 12.

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1: Invisible Touch, sucesso mundial da banda inglesa Genesis, lançada em junho de 1986. A letra aborda a influência irresistível e o poder sutil que uma paixão exerce sobre alguém, metaforicamente chamada de toque invisível. Primeiro lugar no Canadá, Nova Zelândia e posição número 3 nos Estados Unidos.
0: Posição número 11.

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1: O Descobridor dos Sete Mares, grande sucesso de 1983 do cantor e compositor brasileiro Tim Maia, lançado pela Polygram. A música foi escrita por Michel e Gilson Mendonça, como continuação da outra música de Tim Maia, Sobre a Praia, do Leme ao Pontal.
0: Posição número 10.

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1: The Life of a Showgirl é também o nome do 12º álbum de estúdio de Taylor Swift, lançado em 3 de outubro de 2025. O projeto marca um retorno ao pop com influências de produções dos anos 2000, explorando a dualidade entre o glamour dos palcos e a vida pessoal intensa.
0: Posição número 9.

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1: Karma Chameleon, clássico de 1983 da banda britânica Culture Club, liderada por Boy George. A canção do pop New Wave aborda de forma leve e com ritmo contagiante a importância da autenticidade e o medo de se adaptar demais para agradar os outros.
0: Posição número 8.

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1: Don't Wanna Know, canção da banda Maroon 5, com participação do rapper Kendrick Lamar. A faixa marca uma fase mais pop e eletrônica do grupo e foi o primeiro single do álbum Red Pill Blues, com um tema que fala de relacionamento sob a perspectiva do ciúme e da curiosidade dolorosa.
0: Posição número 7.

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1: Just For You. Interpretada por Lionel Richie em dueto com o cantor country Billy Currington. É uma balada romântica emocionante. A faixa, lançada originalmente por Richie em 2004, ganhou uma nova roupagem acústica country no álbum colaborativo Tuskegee, lançado oficialmente em 2012. A música combina os vocais suaves e marcantes de Lionel Richie com um tom característico do country moderno de Billy Currington.
0: Posição número 6.

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1: I Just Might, de Bruno Mars. Single lançado em 9 de janeiro de 2026, que faz parte do álbum The Romantic, trazendo um som contagiante que marca o retorno do artista com uma sonoridade inspirada no pop disco dos anos 70. A faixa destaca a importância de dançar, com o refrão sugerindo que a beleza não adianta se não houver ritmo.
0: Posição número 5.

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1: My Eyes Adored You. Sucesso lançado originalmente em 1974 por Frank Valli, tornando-se um dos maiores sucessos do cantor. A canção alcançou o topo das paradas musicais e permanece como um clássico atemporal do pop romântico. E a dupla The Imaginaries, formada pelo casal Maggie McClure e Shane Harry, regravaram esse clássico em 2025.
0: Posição número 4.

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1: Illusion, canção da cantora inglesa e albanesa Dua Lipa, lançada em 11 de abril de 2024. Uma canção dançante com influências psicodélicas e de house francês. Foi escrita por Lipa com Caroline Aileen e Tobias Jessel Jr. Primeira posição na categoria US Hot Dance Electronic Songs da Billboard.
0: Posição número 3.

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1: A Little Respect, música do duo britânico Erasure, lançada em setembro de 1988. A canção de assinatura da dupla, que atingiu a quarta posição no Reino Unido e a segunda posição na Billboard Dance Club Play Chart. A faixa destaca-se pelos sintetizadores contagiantes e pelo refrão em falsete, misturando um apelo romântico por reciprocidade com um forte hino de aceitação e dignidade.
0: Posição número 2.

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1: We Don't Need Another Hero. Clássico de 1985, gravado por Tina Turner para o filme Mad Max, Além da Cúpula do Trovão. A música questiona a necessidade de líderes messiânicos em momentos de crise, clamando por um mundo onde as pessoas possam viver sem medo.
0: Posição número 1.

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Liam Rimes, How Do I Live? É música de qualidade, é comunicação de primeira, é a sintonia certa para quem entende de boa música. Na sequência, Cold Gang com Charity.

Mariah Carey Without You. 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Tears for Fears, Woman in Chains.

0: Roberta Fleck com Killing Softly, fechando a primeira hora de hoje. É bom demais ter você aqui, Conecta, primeiro lugar, em todo lugar.
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0: Aqui tem mais músicas para sua madrugada de segunda-feira. Eu sou Mônica Braga e vamos juntos. Música boa, sintonia certa, os melhores ouvintes na rádio gostosa de ouvir. The Corks, Don't Look Back.

Madonna, Crazy for You. Eu sei que você é louco por nós. Louco pela Connect FM. Atlantic Star, always, sempre. 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Sempre Connect FM.

Captain and Denial, do Dead to Me, One More Time. Connect FM, as melhores músicas, uma madrugada especial. Sempre uma programação de primeira feita pra você. George Michael, Don't Let Sun Go Down on Me, participação de Elton John.

USA for Africa, We Are the World. Quanta qualidade, quanta música em Conecta FM, crescendo cada dia mais na audiência.

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2: Olá, estamos abrindo mais uma hora porque aqui a música não para. É uma madrugada toda feita com carinho para você. Cat Stevens, Father and Son.

The Cranberries com Linger. Tá curtindo? Tá gostando? É assim, uma melhor que a outra. Collie Scott, I Wanna Dance With Somebody.

Tony Braxton, How Could the Angel Break My Heart? A rádio que toca bem fundo na sua sensibilidade. Connect FM e Barbra Streisand, Woman in Love.

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Willie Nelson, fechando mais uma hora. Always on my mind.

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2: 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Lionel Richie, Stuck on You.

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1: 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Christopher Cross, lembra dessa? Sailing.

tireoide fazem a manutenção e o desenvolvimento da estrutura capilar. E quando estão em desequilíbrio, podem fazer com que os folículos capilares caiam precocemente. Para identificar se uma queda de cabelo pode estar associada a um distúrbio da tireoide ou se acontece por deficiência de vitaminas ou até alguma doença autoimune, observe se a perda dos fios se estende a outras partes do corpo, como braços, pernas e sobrancelhas. Ao notar esses sinais, procure um endocrinologista. Além disso, outros sintomas como cansaço, desânimo e retenção de líquido podem aparecer também. Mas

The Cover Girls, Wish You Were a Star. Aqui passam só as melhores e a madrugada fica muito mais gostosa. Paul McCartney, Is It Okay If I Call Your Mine? Programação única e especial para quem entende de boa música.

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4: Adotar um pet é uma decisão maravilhosa, mas também vem com muitas responsabilidades e é essencial garantir que seu novo amiguinho tenha uma vida feliz e saudável. Antes de tudo, é importante conversar com todos os membros da família para garantir que todos estejam de acordo com a adoção e estejam cientes das responsabilidades envolvidas. Além disso, reserve um tempo para cuidar do seu pet diariamente, incluindo alimentação adequada e visitas regulares ao veterinário para garantir sua saúde. Ao escolher um pet, leve também em consideração seu estilo de vida, o porte, a raça, a idade do animal, para garantir uma boa adaptação ao ambiente. Dedique tempo ao treinamento e à socialização do seu pet desde cedo, para que ele se sinta confortável em diferentes ambientes e com diferentes pessoas e animais. Por fim, certifique-se de que o seu espaço esteja seguro e ofereça estímulos mentais e físicos para promover o bem-estar do seu pet. Seguindo essas orientações, você estará pronto para proporcionar ao seu novo amiguinho uma vida cheia de amor, cuidado e felicidade.
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0: Conecta FM, bom dia, incomparável. Aqui só as melhores músicas e, claro, sempre uma trilha sonora para o seu despertar. Segunda-feira, início de mais uma semana, 6 de julho de 2026. Mônica Braga por aqui até às 7 horas da manhã. Andrew Gervitz. Classic. Bom dia.

0: David Gates, Take Me Now, e ainda no melhor da música brasileira, Flávio Venturini, Espanhola. 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
3: Nos meses mais frios do ano, os cuidados com a rotina de beleza precisam ser adaptados para manter cabelos, pele e unhas saudáveis. Assim como no verão, o inverno exige atenção específica para garantir que esses aspectos permaneçam bem cuidados. No que diz respeito às unhas, além de considerar as cores características da estação, é importante revisar os passos diários de tratamento para manter as unhas saudáveis e fortes. A hidratação das cutículas deve ser feita como um passo diário essencial, assim como o uso de base fortalecedora sempre que fizer as unhas durante o inverno. Isso previne lascas. É crucial evitar a exposição excessiva à água quente ao lavar as mãos e usar luvas ao manusear produtos de limpeza. A frequência de cuidados também é importante, como a recomendação de fazer as unhas semanalmente, o que auxilia no processo de hidratação. Além dos cuidados específicos, o inverno traz tendências de cores e formatos para as unhas. O estilo de unhas amendoadas, ou seja, com formato redondo, é uma tendência forte. Cores escuras, como vermelho e marrom, são apostas populares para essa estação. Esses passos simples podem fazer uma grande diferença na saúde e aparência das unhas, enquanto tipos de cores e formatos também são levadas em consideração para complementar a rotina de beleza.
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0: Conecta FM, bom dia, bem à frente do seu tempo, rolando só as melhores músicas para você. E abrimos mais um bloco com Luther Vandross, Andrew's Love, participação de Mariah Carey.

Gibson, Lost in the Rise, mais que uma rádio, uma referência musical. The Bart, Who's Holding Donna Now? Já já tem muito mais.

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1: Os pastéis, além de bem saborosos, possuem outros significados, às vezes até pejorativos, como ou aquele cara é um pastel, o que faz desse sujeito um coitado, um adjetivo que ninguém gostaria de ter. Mas como tudo tem dois lados, na fotografia minimalista o pastel cumpre com primazia uma função de beleza. Uma foto em tons pastéis se assemelha muito a uma pintura em aquarela. É uma expressão de força por meio da delicadeza, o que é um contrassenso. É como se você pegasse uma imagem e a temperasse muito, mas com muitas sutilezas e elementos delicados a ponto de chamar a atenção de seus olhos para a tamanha homogeneidade de algo tão singelo. Os tons pastéis são o passo anterior à imagem monocromática. E para aproveitar o momento, me despeço com delicadeza de vocês, caros ouvintes.
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2: 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Bom dia, Diana Ross, You Are Everything, participação de Marvin Gaye.

I Should Have Known Better. Muito obrigado pela sua audiência, mas eu continuo por aqui agora, trazendo o jornal Manhã Conecta, juntamente com Gabriela Rando. A última de hoje fica por conta de People Bryson, Tonight I Celebrate My Love, com participação de Roberta Fleck. Já já eu trago notícias para você.

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3: Cerca de 10% dos brasileiros tem algum diagnóstico de ansiedade e pode acontecer em qualquer faixa etária. A ansiedade tem um importante componente genético associado e algumas doenças e o uso de alguns medicamentos também podem contribuir para o aparecimento dos sintomas. Os transtornos ansiosos mais prevalentes são transtorno de ansiedade generalizada, transtorno de pânico e as fobias. O diagnóstico é feito através da avaliação por um especialista e o tratamento pode ser feito através de abordagens não medicamentosas, como por exemplo a psicoterapia, e também através do uso de medicamentos. Detectar e abordar precocemente o problema previne que os sintomas se tornem mais intensos ou que levem a outras doenças psíquicas, como por exemplo a depressão. Eu sou Renata Rigassi Abdala, professora da Faculdade São Leopoldo Mandique, CRM 102176.
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0: Bom dia, hoje é segunda-feira, dia 6 de julho de 2026 e o Jornal Manhã Conecta está no ar. Você também pode nos acompanhar pelo aplicativo da Conecta FM, pelo YouTube, na sua TV Conecta local ou pela NET no canal 13. Nos trabalhos técnicos, temos Juliano Marangon e Leandro Paralupi. Eu sou Gabriela Rando.
1: Bom dia, eu sou Mônica Braga e essas são as principais notícias dessa manhã.
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1: Prisão domiciliar de Jair Bolsonaro é prorrogada pelo Supremo Tribunal Federal.
0: Começa hoje nos Estados Unidos as audiências para discussão do tarifaço de 25% aplicado aos produtos brasileiros.
1: Eleições 2026. Datafolha aponta a liderança de Tarcísio de Freitas, republicanos, na disputa pelo governo de São Paulo.
0: Rússia faz nova onda de ataques contra Kiev entre a noite de domingo e a madrugada desta segunda-feira.
1: Sistema Elétrico Nacional se prepara para a chegada do El Niño no Brasil.
0: E no esporte, a derrota do Brasil para a Noruega, o jeito é tentar em 2030 e o que esperar do torneio mundial daqui para frente.
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0: O ministro do Supremo Tribunal Federal, Alexandre de Moraes, decidiu por prorrogar por tempo indeterminado a prisão domiciliar do ex-presidente Jair Bolsonaro. Ele seguiu a Procuradoria-Geral da República, que não viu falta grave de Bolsonaro no caso da arma apreendida.
3: O ministro Alexandre de Moraes do Supremo Tribunal Federal autorizou nesta sexta-feira a prorrogação da prisão domiciliar do ex-presidente da República, Jair Bolsonaro. Na decisão, Moraes cita o encerramento do inquérito policial sobre a arma de fogo apreendida com um dos seguranças do ex-presidente em uma blitz em Brasília e o parecer da Procuradoria-Geral da República, que entendeu não haver falta disciplinar do custodiado no episódio. Por outro lado, o ministro determinou a revogação do porte da arma e do certificado de registro de CAC, colecionador, atirador, desportivo e caçador de Bolsonaro, bem como a apreensão imediata de todas as armas de fogo vinculadas ao ex-presidente. Além da pistola modelo Glock calibre 9mm que o segurança portava durante a operação policial, Moraes listou outras 10 armas de fogo, entre pistolas, fuzis e espingardas, que deverão ser entregues à Polícia Federal no prazo de 48 horas. No fim de março, Alexandre de Moraes havia autorizado a prisão domiciliar humanitária temporária pelo prazo de 90 dias, a contar da alta médica de Bolsonaro, para recuperação de uma broncopneumonia. No entanto, às vésperas do fim do prazo, o ministro pediu apuração de um eventual cometimento de falta grave pelo ex-presidente após o caso da arma. Ao decidir pela manutenção da prisão domiciliar, entendida como razoável, adequada e proporcional, Moraes ressaltou que houve melhora clínica de Bolsonaro, não somente em relação à broncopneumonia aspirativa, mas também no quadro geral de suas comorbidades, conforme detalhado nos relatórios médicos semanais apresentados pela defesa. No ano passado, Jair Bolsonaro foi condenado a 27 anos e 3 meses de prisão no processo da trama golpista. Ele vai continuar sob o monitoramento de tornozeleira eletrônica e só poderá receber visitas com autorização do ministro, que é o relator do caso. Da Rádio Nacional em Brasília, Daniela Longuinho.
0: A defesa de Jair Bolsonaro deve entregar à Polícia Federal nesta segunda-feira, 8 armas que estavam registradas em nome do ex-presidente. A entrega será feita em cumprimento de uma determinação do ministro Alexandre de Moraes, do STF. De acordo com a apuração da CNN, serão entregues todas as armas listadas pelo ministro, com exceção de 2 da marca Caracal, que já haviam sido entregues ao Tribunal de Contas da União em outra decisão do próprio Moraes.
1: E a segunda turma do Supremo Tribunal Federal, responsável pelos julgamentos do caso Master, passará por uma mudança de presidência ao retornar o recesso. Em agosto, pelo sistema de rodízio previsto no regimento interno da corte, o ministro Luiz Fux substituirá Gilmar Mendes no comando do colegiado. A troca segue uma regra, segundo o qual cada turma é presidida pelo ministro mais antigo entre seus integrantes, que ainda não tem ocupado o cargo. O mandato tem duração de 1 ano. Com isso, Fux ficará à frente da segunda turma em um período considerado decisivo para o caso Master, já que novas etapas da investigação e processos relacionados ao tema ainda devem ser analisados ao longo de 2026 e 2027, incluindo durante o período eleitoral.
0: Cabe ao presidente da turma organizar os trabalhos do colegiado, definir a pauta de julgamentos, estabelecer as datas em que cada processo será analisado. Na prática, a função lhe confere influência sobre o ritmo de tramitação dos casos, podendo acelerar ou retardar a apreciação de determinados temas. Originalmente integrante da primeira turma, Fux participou do julgamento que condenou o ex-presidente Jair Bolsonaro a 27 anos e 3 meses de prisão. Em um voto de mais de 14 horas, lido integralmente em uma única sessão, foi o único ministro a defender a absolvição do ex-presidente. A posição gerou críticas nos bastidores de parte da corte e mesmo antes de o processo ser encerrado por completo, ou seja, transitar em julgado, Fux pediu para trocar de turma.
1: Conhecido pelo rigor adotado nos processos da Operação Lava Jato, com o julgamento do golpe, Fux passou a ser identificado como garantista no caso Master. Porém, o ministro tem chancelado as decisões do relator, André Mendonça, especialmente em temas relacionados às prisões preventivas decretadas ao longo da investigação. A mudança na presidência na segunda turma, portanto, poderá alterar a dinâmica dos julgamentos, hoje marcado por frequentes divergências entre Mendonça e o atual presidente Gilmar Mendes.
0: Começam nesta segunda-feira as audiências públicas promovidas pelo Escritório do Representante de Comércio dos Estados Unidos, a etapa considerada decisiva na investigação comercial americana, que propõe uma tarifa adicional de 25% sobre produtos brasileiros. As audiências fazem parte do processo baseado na seção 301 da legislação comercial americana e permitem que empresas, associações, governos e outras partes interessadas apresentem seus argumentos antes da decisão final dos Estados Unidos.
1: Representantes do governo brasileiro, além de integrantes da indústria e do agronegócio, atuam diretamente nas discussões para tentar evitar ou ao menos reduzir o impacto das tarifas. O principal argumento apresentado é que a medida pode prejudicar não apenas o Brasil, mas também a economia do próprio Estados Unidos, ao encarecer produtos e pressionar a inflação, já que muitos itens brasileiros são utilizados como insumos pela indústria americana. O Brasil também sustenta que segue as regras do comércio internacional e não pratica concorrência desleal, além de destacar que já enfrenta barreiras impostas pelos Estados Unidos em alguns setores, como o açúcar. Por outro lado, o governo americano aponta preocupações relacionadas a práticas comerciais brasileiras, incluindo questões envolvendo etanol, comércio digital e propriedade intelectual.
0: Caso o tarifaço seja confirmado, setores da indústria brasileira podem ser os mais afetados, enquanto parte do agronegócio tende a sofrer impactos menores devido a possíveis exceções. Até a decisão final, o cenário ainda é de incerteza, com negociações em andamento e expectativa por um desfecho nos próximos dias.
1: Em uma pesquisa feita pelo Datafolha e divulgada neste domingo pelo jornal Folha de São Paulo, aponta que o governador de São Paulo, Tarcísio de Freitas, Republicanos, lidera a disputa pelo Palácio dos Bandeirantes. Segundo o levantamento, Tarcísio tem 46% das intenções de voto. O ex-ministro da Fazenda, Fernando Haddad, do PT, está na segunda posição, com 30%. Ainda de acordo com os dados, em um eventual segundo turno, Tarcísio teria 53% de votos ante 37% de Haddad. Tarcísio oscilou um ponto percentual para cima em relação à pesquisa anterior de março, que apontava 52% para o atual governador de São Paulo e 37% para o ex-ministro da Fazenda.
0: O levantamento foi encomendado pelo jornal Folha de São Paulo e ouviu 1.608 pessoas entre a quarta-feira, dia 1º de julho, e a sexta-feira, dia 3 de julho. A margem de erro é de 2 pontos percentuais para mais ou para menos e o nível de confiança é de 95%. A desistência de Kim Kataguiri, do Missão, e Paulo Serra, do PSDB, da disputa pelo governo de São Paulo, retira do páreo dois pré-candidatos que juntos somavam cerca de 10% das intenções de voto, segundo a última pesquisa Datafolha de março. E esta pode ser uma disputa inédita no estado, com apenas dois candidatos de partidos com representação na Câmara dos Deputados.
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4: Oi, ouvintes. A campanha presidencial de 2026 já mostra um pré-requisito da política brasileira. Ela passa inevitavelmente pelos estados. E nesse sentido, o Sudeste volta a ser o grande campo de batalha. Rio de Janeiro, Minas Gerais e São Paulo concentram um peso eleitoral decisivo. Mas, curiosamente, os dois principais campos políticos chegam nessa fase com problemas relevantes, justamente onde mais precisam demonstrar força. No Rio, as investigações sobre a relação entre política e organização ações criminosas colocam a segurança pública no centro do debate e criam constrangimentos para setores da direita que historicamente fazem do tema uma das suas principais bandeiras. Ao mesmo tempo, reforçam um discurso de quem defende uma profunda reconstrução institucional daquele estado. Em Minas Gerais, as dificuldades são outras. O governo Lula enfrenta obstáculos para formar um palanque competitivo, enquanto a oposição também convive com indefinições, candidaturas incertas e disputas internas. É um retrato de um estado que continua sendo estratégico justamente por sua capacidade de surpreender nas urnas. Somente São Paulo parece oferecer um cenário mais previsível, com as forças políticas já claramente posicionadas. Ainda assim, previsibilidade não significa facilidade. O maior colégio eleitoral do país costuma aumentar tendências nacionais, mas também pode produzir resultados capazes de alterar completamente o rumo de uma eleição. Existe outro aspecto interessante, onde se fala sobre o impacto do uso da inteligência artificial, das redes sociais e outras tecnologias como fatores revolucionários da campanha de 26. Elas certamente terão influência, mas a realidade continua lembrando que a política também é organização, liderança local, alianças e capacidade de construir confiança junto ao eleitor. Enfim, é verdade que as ferramentas mudam, a comunicação evolui e as campanhas se atualizaram. Mas quem pretende governar o país precisa, antes de tudo, demonstrar que consegue reunir apoios consistentes nos estados e dialogar com os diferentes Brasis. Porque em uma disputa que promete ser equilibrada, a força dos palanques regionais pode, mais uma vez, fazer toda a diferença.
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1: O Brasil está desenvolvendo uma tecnologia nacional que promete deixar os carros mais seguros nos próximos anos. Trata-se de um sensor de radar que fará parte dos chamados sistemas ADAS, tecnologias capazes de ajudar o motorista a evitar acidentes. Na prática, esse sistema consegue identificar obstáculos, outros veículos e situações de risco ao redor do carro. Se necessário, ele pode até acionar os freios automaticamente ou ajudar o motorista a permanecer na faixa correta da pista, reduzindo as chances de colisões.
0: O projeto está sendo desenvolvido por universidades, centros de pesquisa e empresas do setor automotivo, com o objetivo de criar uma solução brasileira e diminuir a dependência de equipamentos importados. A iniciativa também se antecipa a uma exigência do Conselho Nacional de Trânsito. A partir de janeiro de 2029, todos os veículos produzidos no Brasil deverão contar com sistemas desse tipo, que já são utilizados em diversos países para aumentar a segurança no trânsito. O desenvolvimento acontece no Senai Parque, em Pernambuco, um centro voltado à inovação tecnológica.
1: Especialistas consideram a medida um avanço importante, já que sistemas de assistência ao motorista têm ajudado a reduzir acidentes em várias partes do mundo. Com a obrigatoriedade prevista para os próximos anos, a expectativa é que os carros fabricados no Brasil se tornem cada vez mais inteligentes e seguros.
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0: Movimento tranquilo na rodovia Wilson Finardi, em Rio Claro. Já na rodovia Luiz de Queiroz, na altura de Americana, o cenário é outro. Por lá, tudo parado. A velocidade média é de apenas 8 km por hora. Quem segue para a capital paulista pela rodovia dos Bandeirantes, a SP-348, vai encontrar o trânsito intenso nas proximidades de Jundiaí devido a um acidente. A velocidade média da via é de 22 km por hora. E os motoristas que passam pelas rodovias Anhanguera e dos Bandeirantes devem redobrar os cuidados. Há registro de nevoeiro nas estradas e o alerta também vale para a rodovia Washington Luiz. Dirija com cuidado.
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1: O embaixador do Irã na China disse neste sábado em Teerã que vai cobrir novas taxas às embarcações que transitarem pelo Estreito de Hormuz, uma ideia rejeitada pelos Estados Unidos, mas assegurou que os países amigos de Teerã vão contar com um tratamento preferencial. O acordo inicial alcançado entre Irã e Estados Unidos para encerrar a guerra estipulava que os navios comerciais transitariam pelo estreito sem qualquer custo durante 60 dias, mas não está claro quais medidas serão aplicadas quando este prazo acabar.
0: O embaixador Abdulreza Rahmani Fazli declarou durante o Fórum Mundial da Paz em Pequim que o seu país trabalhava em colaboração e cooperação com Omã em novas disposições para esta crucial via marítima. Por este estreito transita habitualmente um quinto do petróleo e do gás natural liquefeito do mundo, mas o Irã manteve praticamente fechado durante a guerra no Oriente Médio, iniciada pelos Estados Unidos e Israel, que provocou uma forte alta nos preços da energia.
1: O Irã suspendeu o bloqueio ao Estreito de Hormuz após alcançar um acordo inicial com os Estados Unidos para pôr fim à guerra. As negociações continuam atualmente para alcançar uma solução definitiva para o conflito.
0: A Rússia lançou sucessivas ondas de mísseis e drones contra Kiev entre a noite de domingo e a madrugada desta segunda-feira, deixando ao menos 10 mortos. De acordo com as autoridades locais, o bombardeio ocorreu horas após o presidente da Ucrânia alertar que um novo ataque em larga escala era iminente. Outras 24 pessoas ficaram feridas. O Ministério da Defesa russo afirmou ter atingido instalações militares e de energia na capital, bem como aeródromos militares em várias outras regiões da Ucrânia.
1: O ataque, que continuava em andamento no início da manhã desta segunda-feira, mobilizou ondas de mísseis balísticos e de cruzeiro, além de drones. Explosões ecoaram por toda a cidade, enquanto civis buscavam abrigo em estações de metrô. Horas antes, o presidente ucraniano, Volodymyr Zelensky, havia alertado sobre a iminência de uma nova ofensiva russa de grandes proporções contra a capital. A ação ocorre poucos dias após um ataque combinado da Rússia ter deixado ao menos 31 mortos em Kiev na semana passada.
0: Em publicação no Telegram no fim de domingo, Zelensky reforçou o apelo aos parceiros ocidentais para que fortaleçam a defesa aérea da Ucrânia. Segundo ele, a falta de reposição desses sistemas encoraja a Rússia a prolongar a guerra, que já entra em seu quarto ano. Posteriormente, a Rússia divulgou que um ataque de drones intensificou a infraestrutura da região dos portos de petróleo, como a de Vestoks.
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1: Um caso que parece roteiro de cinema está chamando atenção no Canadá. Um ex-piloto do Air Canada foi acusado de comandar voos comerciais durante 17 anos, utilizando uma licença supostamente falsificada. Segundo as autoridades canadenses, George Wall, de 59 anos, teria realizado cerca de 900 voos nacionais e internacionais sem possuir a certificação oficial exigida para atuar como piloto comandante. A suspeita é de que a fraude tenha começado em 2009, quando ele foi promovido ao cargo de capitão. No Canadá, para assumir essa função, é obrigatório possuir uma licença específica de piloto de linha aérea, obtida após uma série de exames, treinamentos e avaliações técnicas rigorosas.
0: A irregularidade foi descoberta durante uma checagem de rotina de credenciais no Aeroporto Internacional Pearson de Toronto. Após inconsistências serem encontradas nos documentos apresentados, as autoridades ampliaram as investigações em uma operação batizada de Projeto Ícaro. De acordo com a polícia, a licença apresentada pelo piloto era falsa. O caso levou à prisão de George Wall, que foi acusado de fraude, falsificação de documentos e outros crimes relacionados. Posteriormente, ele foi liberado e agora aguarda o andamento do processo judicial.
1: Em nota, a Air Canada informou que afastou imediatamente o funcionário após a descoberta da suposta fraude e comunicou o caso às autoridades competentes. A companhia também afirmou que, segundo as avaliações realizadas até o momento, não há indícios de que a segurança dos voos tenha sido comprometida.
0: Os pedidos de refúgio no Brasil aumentaram em 2025. Segundo dados da Agência da ONU para Refugiados, o crescimento foi de 11% no ano. Ao mesmo tempo, o levantamento mostra que o país também vem avançando em políticas de acolhimento, oferecendo mais acesso a documentos, trabalho, serviços básicos e ações de integração social. Esse movimento no Brasil faz parte de um cenário maior nas Américas, o que hoje são a principal região do mundo em deslocamento forçado. No total, o continente reúne cerca de 22 milhões de refugiados, com destaque para venezuelanos, que em grande parte buscaram proteção em países da América Latina e do Caribe.
1: No cenário global, a ACNUR estima que mais de 117 milhões de pessoas ainda vivem em situação de deslocamento forçado. Mesmo com uma leve queda recente, o número continua muito alto e mostra que a crise humanitária segue longe de uma solução. A organização lembra que o Sistema Internacional de Proteção aos Refugiados surgiu depois da Segunda Guerra Mundial, justamente para garantir abrigo a quem foge de guerras, violência e perseguições. Mas na prática, esse compromisso ainda não é totalmente cumprido. Por isso, a agência defende mais atenção ao tema e investimentos em soluções de longo prazo, como facilitar o acesso ao trabalho formal, incentivar o empreendedorismo, reconhecer diplomas e ampliar políticas de integração. A ideia central é de permitir que refugiados reconstruam suas vidas com autonomia, não ajuda só quem chega, mas também fortalece o país que as recebe.
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1: Com a chegada do El Niño, o setor elétrico brasileiro já começou a se preparar para os possíveis impactos do fenômeno no clima e na geração de energia. A principal medida adotada pelo Operador Nacional do Sistema Elétrico foi economizar água em reservatórios estratégicos, como os de Itaipu, Binacional e das hidrelétricas da região sul. A estratégia é guardar água agora para garantir energia nos próximos meses. Isso porque o El Niño costuma aumentar as chuvas no sul do Brasil, mas reduzir as precipitações no norte e nordeste, afetando importantes usinas hidrelétricas dessas regiões.
0: Segundo a ONS, as chuvas mais frequentes registradas recentemente no sul e sudeste permitiram reduzir o uso dos reservatórios e preservar esse recurso para momentos de maior necessidade. A preocupação é evitar problemas de abastecimento e manter a segurança do sistema elétrico, caso a seca se intensifique em outras partes do país. O El Niño é um fenômeno climático que acontece quando as águas do Oceano Pacífico ficam mais quentes do que o normal. Isso altera os padrões de vento e chuva em várias partes do mundo, podendo provocar secas, enchentes e ondas de calor mais intensas. E ele ocorre normalmente em intervalos que podem variar de 2 a 7 anos e tem duração aproximada de 1 ano. E vamos girar a chave e falar de tempo e temperatura. Agora com Regiane Toselli. Bom dia.
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5: Oi, Gabi. Oi, Mônica. Bom dia. Bom dia para todo mundo que nos acompanha por aqui. A semana começa com tempo firme em boa parte do estado de São Paulo, viu? Amanhã será de frio e em algumas regiões pode haver nevoeiro. Ao longo do dia, o sol aparece e deixa a tarde mais agradável, mas sem muito calor. À noite, as temperaturas caem novamente. Em Santa Rita do Passa Quatro, o dia será de sol entre muitas nuvens, com períodos de céu mais fechado à noite. As temperaturas variam entre 14 e 27 graus. Já em Mogi Guaçu, cenário é parecido, com o sol aparecendo entre nuvens ao longo do dia e termômetros marcando entre 12 e 26 graus. Em Campinas e Vinhedo, o tempo fica mais encoberto, com muitas nuvens durante todo o dia, mas ainda com algumas aberturas de sol. E em Batatais, o clima também segue estável, com temperaturas entre 15 e 27 graus. Regiane Toselli para o Jornal Manhã Conecta.
0: Agora são 7h24 e você confere notícias da sua região.
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0: A Polícia Civil concluiu o segundo inquérito sobre a morte de Maria Eduarda Rodrigues, de 21 anos, durante um salto de rope jump em Limeira, e apontou novos detalhes da investigação
5: Quem conta é a Aline Crispim.
6: Segundo o relatório, a organizadora do evento, Eveline Gonçalves, foi indiciada por homicídio qualificado e fraude processual. A polícia afirma que logo após o acidente, ela teria pedido que integrantes da equipe recuperassem a câmera presa no braço da vítima para apagar as imagens do salto. O equipamento, considerado peça-chave da investigação, continua desaparecido. A investigação também descartou, por falta de provas, que um instrutor conhecido como Alemão tinha retirado a câmera. Os indícios passaram a recair sobre os outros dois integrantes da equipe, embora eles também não tenham sido indiciados por falta de elementos suficientes. Outro ponto revelado é que o mesmo grupo já havia se envolvido em um acidente 3 meses antes. Um menino de 9 anos sofreu escoriações durante um salto depois que a corda foi retirada antes da completa estabilização do movimento. O caso foi incluído no inquérito como um indício de possíveis falhas nos procedimentos de segurança adotados pela equipe. Já o primeiro inquérito havia indiciado 3 instrutores por homicídio com dolo eventual por lançarem Maria Eduarda da Ponte sem que a corda de segurança estivesse presa. Eles seguem presos preventivamente. Da Conecta em Araras, Aline Crispim.
1: E uma casa de repouso para idosos de Mogi Guaçu foi interditada totalmente pela prefeitura após denúncias de maus tratos, negligência e irregularidades. As informações com Júlio Welch.
7: O caso ganhou repercussão depois da morte de um idoso de 95 anos, que ficou cerca de 1 mês na instituição e morreu após ser levado ao hospital pela família. Além da investigação da Polícia Civil, o local também é alvo de uma ação do Ministério Público, que pede o fechamento da instituição. Segundo a prefeitura, a clínica estava parcialmente interditada desde 2025 por funcionar sem licença sanitária e sem a documentação obrigatória, mas descumpriu a determinação ao continuar operando. A vigilância sanitária deu prazo de 3 dias para a transferência dos idosos e a prefeitura informou que vai abrir uma sindicância para apurar responsabilidades. Já a defesa da clínica nega irregularidades, afirma que o idoso deixou o local em bom estado de saúde e diz que a morte não tem relação com os cuidados prestados pela instituição. Da Conecta, em Mogi Guaçu, Joy Welch.
5: O Marília Dance Festival 2026 já mostra que vai ser um dos grandes eventos de dança do país. Antes mesmo de começar, 61 escolas de várias regiões do Brasil já confirmaram presença. E quem fala mais sobre o evento é Gisele Vequim.
8: O festival começa hoje e vai até 12 de julho no Teatro Municipal de Marília, com competições, workshops, bolsas de estudo e mais de R$65 mil em premiações. A programação reúne modalidades como balé, balé clássico, jazz, danças urbanas, contemporânea, populares, sapateado e estilo livre, além da tradicional Gala dos Campeões no encerramento. O evento também vai contar com jurados e professores convidados do Brasil e do exterior, oferecendo workshops e avaliações técnicas aos participantes. As inscrições continuam abertas para grupos, companhias e bailarinos interessados. A programação completa do festival está disponível no site oficial da Prefeitura. Da Conecta em Marília, Gisele Vequim.
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5: E a seguir, golpes digitais atingem quase 1 milhão de tentativas nos primeiros 3 meses de 2026.
1: E medo da violência tem mudado hábitos de vida dos brasileiros.
5: Agora 7:28.

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3: A partir de agora e até as eleições, as administrações públicas estão no período de defesa eleitoral. Impõe regras e limites até as eleições. Acompanhe a reportagem de Sayonara Moura.
4: Faltam 3 meses para o primeiro turno das eleições de 2026. E com isso, as regras previstas na lei eleitoral ficam mais rígidas até o segundo turno, em 25 de outubro, no período chamado de defeso eleitoral. Na prática, o Tribunal Superior Eleitoral estabelece uma série de proibições e regras para a administração pública, o que inclui governos federal e estaduais, ministérios, secretarias, empresas públicas e autarquias. A medida busca garantir a igualdade de condições entre os candidatos e impedir que gestores usem a máquina pública em benefício próprio. A lei proíbe, por exemplo, que agentes públicos nomeiem, contratem, admitam ou demitam servidores sem justa causa. Também ficam proibidas a remoção, a transferência e a exoneração de servidores públicos. Essas medidas só são permitidas em situações específicas, como casos de emergência. O defeso eleitoral também impede que o governo federal repasse verbas a estados e municípios e que os governos estaduais transfiram recursos às prefeituras, exceto para obras em andamento ou em casos de calamidade pública. Nos canais de comunicação institucional, como sites e redes sociais, é obrigatório retirar nomes, símbolos, expressões, imagens, slogans ou outros elementos que permitam identificar autoridades, governos ou administrações que estejam concorrendo nas eleições. As convenções partidárias que oficializam as candidaturas começam em 20 de julho e, a partir deste domingo, os pré-candidatos poderão fazer propaganda interna sem o uso de rádio, televisão, cartazes ou sites. Da Rádio Nacional em Brasília, Sayonara Moreno.
5: Os golpes digitais continuam crescendo no Brasil. Apenas nos 3 primeiros meses de 2026, quase 1,5 milhão de tentativas de fraude em cadastros e validações de identidade foram bloqueadas, o equivalente a uma tentativa a cada 5 segundos. Segundo o levantamento da Serasa Experian, se essas fraudes não tivessem sido impedidas, os prejuízos poderiam chegar a quase R$2 bilhões. Os criminosos usam dados vazados, documentos falsos ou técnicas de manipulação para se passar por outras pessoas e tentar abrir contas, conseguir crédito ou acessar informações bancárias.
6: O estudo também identificou mais de 19 milhões de mensagens ligadas a golpes, além de mais de 10 mil anúncios, perfis, páginas e aplicativos falsos circulando na internet. Outro lado que chama atenção é o crescimento dos grupos usados para compartilhar conteúdos fraudulentos, que aumentaram mais de 130% em relação ao ano passado. O alerta é que os golpes seguem padrões muito parecidos: promessas de dinheiro fácil, mensagens urgentes e pedidos de pagamento ou compartilhamento de dados pessoais. Por isso, a recomendação é sempre desconfiar de ofertas muito vantajosas, verificar a origem das mensagens e nunca fornecer informações sensíveis sem confirmar a autenticidade do contato.
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5: O dólar fechou em queda de 0,76% na última sexta-feira e começa a semana cotado a R$ 5,16. A sessão do dia registrou um volume de negócios reduzidos por conta do feriado antecipado do Dia da Independência nos Estados Unidos, comemorado no sábado, 4 de julho. O euro também registrou uma baixa de 0,72%, está valendo R$ 5,91. Ibovespa, o principal índice da Bolsa Brasileira, avançou 0,74%, marcando 164.070 pontos.
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2: Hoje começam as audiências públicas nos Estados Unidos para que o governo de lá decida até o próximo dia 15 se vai aplicar tarifas de 25% sobre o que é importado do Brasil. Isso com base na famosa seção 301 da Lei de Comércio Norte-Americana. Nessa audiência pública, tudo indica que o Brasil entrará pesado com as alegações aí através de associações empresariais, contando com verdadeiros craques para nos defender, como Roberto Azevedo, ex-diretor-geral da Organização Mundial do Comércio, e Velber Barral, que já integrou a Secretaria de Comércio Exterior e, na minha opinião, é o brasileiro mais preparado para tratar desse assunto. Em nossa defesa, será alegado que 80% do comércio entre os dois países é feito por empresas coligadas, ou seja, com sede lá e aqui, o que deve atrapalhar investimentos também para eles, além da inflação que sempre tem risco de ser gerada nos Estados Unidos, que até provocou modulação das tarifas em momentos anteriores. E vai nos ajudar muito contar também com a defesa vinda das próprias associações de classes americanas que têm interesse. Mas a questão central é que quando os Estados Unidos ameaçam sancionar o Brasil, mesmo acumulando sucessivos superávites comerciais e de serviços nos últimos anos, é porque as alegações econômicas pouco importarão para os objetivos políticos ou ideológicos deles. Parece uma questão pessoal, não propriamente de Trump, mas do secretário de Estado, Marco Rubio, que tem verdadeira fixação pela América Latina. O problema é que ainda não chegamos nem à metade do governo Trump, que causa tanta instabilidade no comércio internacional. Então, não se sustenta mais o Brasil ficar oferecendo subsídios ou compensações aos setores prejudicados pela incoerência americana. O caminho, certamente, é o de abrir novos mercados para os bens que o Brasil exporta com competitividade, e o Itamaraty tem evoluído bem nessa prospecção. Até a próxima.
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6: Uma pesquisa do Fórum Brasileiro de Segurança Pública, em parceria com a Datafolha, mostrou que o medo da violência tem impactado diretamente a rotina dos brasileiros. Segundo o levantamento, de 57% das pessoas mudaram hábitos nos últimos anos por causa da insegurança. E 96% afirmam ter medo de passar por algum tipo de situação violenta.
5: Entre as mudanças mais comuns estão evitar sair à noite, alterar caminhos do dia a dia para tentar fugir de locais considerados perigosos. Muitas pessoas também deixaram de andar com o celular na rua por receio de assaltos. O estudo mostra que as mulheres sentem ainda mais essa insegurança. Muitas relataram que passaram a evitar sair sozinhas à noite e têm mais medo de violência sexual, o que aumenta a sensação de vulnerabilidade. A pesquisa também aponta diferenças entre as classes sociais. Pessoas com renda mais alta demonstram maior preocupação com roubos e golpes digitais, enquanto famílias de baixa renda convivem mais com o medo da violência nas ruas e nos bairros onde moram. O avanço da inteligência artificial está criando profissões que até pouco tempo pareciam coisa de ficção científica. Na Índia, por exemplo, um novo tipo de trabalho vem chamando a atenção. Pessoas estão sendo contratadas.

0: complexo do que interpretar textos, imagens ou comandos. Por isso, quanto mais exemplos reais os sistemas analisam, maior é a capacidade de compreender não apenas o que deve ser feito, mas também a maneira correta de realizar cada ação. Esse tipo de treinamento acompanha o crescimento do interesse mundial pelos robôs humanoides. A expectativa é que no futuro esses sistemas possam auxiliar em atividades domésticas, processos industriais, centros de distribuição e operações logísticas.
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0: governo da Coreia do Sul está tentando evitar uma possível greve na Samsung Electronics, maior empresa do país e uma das principais fabricantes de chips de memória do mundo. As negociações entre a empresa e o Sindicato dos Trabalhadores devem continuar nesta semana, com mediação do governo. A grande preocupação é que uma paralisação possa afetar a produção de semicondutores, que depende de processos contínuos e muito sensíveis. Segundo o primeiro-ministro sul-coreano, até mesmo um dia de parada nas fábricas poderia gerar prejuízos bilionários. Isso porque a Samsung Electronics tem um papel muito importante na economia do país e nas cadeias globais de tecnologia.
1: A empresa é responsável por quase um quarto das exportações da Coreia do Sul, o que aumenta o temor de impactos econômicos caso a greve aconteça. O sindicato ameaça realizar maior greve da história da empresa, com a possível participação de mais de 45 mil funcionários. Entre as principais reivindicações estão o aumento dos bônus e uma participação maior nos lucros da companhia. A Samsung Electronics já apresentou uma proposta de divisão dos lucros, mas as últimas rodadas de negociação terminaram sem acordo. Por isso, o sindicato diz que a greve ainda é uma possibilidade, caso não haja avanço nas conversas.
0: Uma fusão bilionária que pode transformar o mercado global de entretenimento passou a ser analisada pelas autoridades do Reino Unido. O órgão britânico responsável pela defesa da concorrência abriu uma investigação sobre a proposta de aquisição da Warner Bros. Discovery pela Paramount Global em uma operação avaliada em cerca de 110 bilhões de dólares. Se a negociação for aprovada, surgirá um dos maiores conglomerados de mídia do mundo, reunindo marcas e franquias de enorme relevância, como Harry Potter, Missão Impossível, além de empresas como CNN, CBS e HBO.
1: A análise será conduzida pela Autoridade de Concorrência de Mercados do Reino Unido, que pretende avaliar se a união das duas empresas poderá reduzir concorrência no setor. A primeira fase da investigação deve ser concluída até o início de agosto. Caso sejam identificados riscos para o mercado, o processo poderá avançar para uma etapa mais aprofundada. O negócio é liderado por David Ellison, executivo da Paramount e filho de Larry Harrison, fundador da Oracle.
0: A operação também vem sendo acompanhada de perto por autoridades dos Estados Unidos e da União Europeia, que avaliam possíveis impactos concorrenciais. Além das preocupações regulatórias, sindicatos e profissionais da indústria audiovisual temem que a fusão resulte em cortes de empregos e em uma concentração ainda maior de poder no setor. Já Paramount argumenta que a união fortaleceria sua capacidade de competir com os gigantes do streaming, como a Netflix, em um mercado cada vez mais disputado.
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0: Agora é 7:43 e seguimos com mais notícias regionais.
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0: Quatro pessoas vão a júri popular pela morte do empresário Nelson Carreira Filho, de 43 anos, assassinado em maio de 2025, após uma reunião de negócios em Cravinhos. Detalhes sobre o caso com Renato Hi-Fi.
3: Segundo a investigação, Nelson foi morto com um tiro na nuca por causa de uma desavença comercial envolvendo o uso de uma marca registrada. O Ministério Público afirma que o crime foi planejado. Funcionários foram dispensados da empresa no dia da reunião. O corpo foi escondido e depois levado até um rancho em Miguelópolis, onde teria sido jogado no Rio Grande. O corpo da vítima nunca foi encontrado. Entre os réus está o empresário Marlon Couto Paula Júnior, apontado como autor do crime e que segue foragido da justiça. Também serão julgados o sócio de Marlon, acusado de ajudar na ocultação do crime, Felipe Miranda, que teria participado do transporte.

0: esporte e descarte do corpo. E Murilo Couto Paula, irmão de Marlon, suspeito de auxiliar na troca de veículos para dificultar as investigações. A data do julgamento ainda não foi definida. Da Conecta em Porto Ferreira, Renato Hi-Fi.
1: E uma farmacêutica de 39 anos de Guarulhos afirmou ter sido mais uma vítima de Thiago Cristiano Bosch, investigado por estelionato em Franca, por suspeita de aplicar o chamado golpe do amor em diferentes estados. Mais detalhes com Flávio Paradella.
2: A farmacêutica contou que manteve um relacionamento de cerca de 6 meses com o suspeito. Estima ter tido um prejuízo de R$20 mil, entre compras feitas com cartão de crédito e uma falsa negociação de uma moto elétrica. Segundo a vítima, Thiago conquistava a confiança das mulheres, dizia enfrentar dificuldades financeiras e pedia ajuda, sempre prometendo devolver o dinheiro. Ela afirma que descobriu o golpe ao verificar que a suposta compra da moto nunca aconteceu, embora o valor tivesse sido retirado da conta. A farmacêutica registrou boletim de ocorrência por estelionato e disse que o suspeito chegou a ameaçar uma funcionária de um restaurante e confirmou a fraude. Thiago também é investigado após outra mulher em Franca denunciar um prejuízo de cerca de R$15 mil. O caso segue sob investigação e a defesa dele não foi localizada. Da Conecta Ribeirão Preto, Flávio Paradella.
3: E um queijo produzido em Campinas ganhou destaque em uma das maiores competições de queijos artesanais das Américas. A premiação foi na Expo Queijo Brasil 2026 em Araxá, Minas Gerais. Quem fala mais sobre isso é Baltazar Júnior.
4: O laticínio de Campinas conquistou medalha de bronze na competição. O prêmio foi para o queijo Aldebaran, um queijo maturado de leite de ovelha, produzido pela Cabanha Campestre 53 Laticínios. A competição reuniu cerca de 1000 amostras de 19 países e mais de 200 jurados nacionais e internacionais. São Paulo também levou uma medalha de prata com um queijo produzido em Urupês. Já o principal prêmio da competição, o Super Ouro, ficou pelo segundo ano seguido com o Brasil. O vencedor foi o queijo Maranata Ouro, produzido em Virgínia, no sul de Minas Gerais, superando concorrentes da Itália, França e Argentina. Com informações de Campinas, Baltazar Júnior.
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3: No próximo bloco, você gosta de salgadinho? Saiba por que não conseguimos abrir o pacote e comer um só.
1: E a vinda de Ed Vedder no Brasil. Saiba mais logo após o intervalo.
3: Agora 7:46.
6: Sete horas e 47 minutos.
7: Em Porto Ferreira, agora 14 graus.
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9: Quando se fala de harmonização de vinho, você pensa em duas coisas, comida e vinho, que tem que combinar. Em espanhol, a palavra usada é maridaje, é marido, marido e mulher. A harmonização correta é tão importante quanto a escolha correta do marido ou da mulher, porque quando dá certo, fica inesquecível. Eu espero que você tenha esse cuidado. Os filhos, que no caso da comida, são as sensações que você vai ter depois, ficam inesquecíveis. Vinho correto, comida correta, é a decisão certa. E como fazer? Eu não sei como faz. Pergunte para um sommelier. Faça pergunta quando for comprar o seu vinho. Pergunte qual é a comida. Quando for comer, pergunte para o sommelier no restaurante qual é o vinho. Procure assessoria. Não perca esta oportunidade de fazer a harmonização perfeita. Saúde!
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0: 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Dez para as oito.
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0: Uma pesquisa nacional revelou que muitos brasileiros ainda não sabem que o câncer pode ser prevenido. O levantamento, realizado com mais de 6 mil pessoas em todo o país e com o apoio do Instituto Nacional de Câncer, mostrou que um em cada quatro entrevistados desconhece que hábitos e comportamentos podem ajudar a reduzir o risco da doença. Os resultados indicam que alguns fatores de risco já são bastante conhecidos pela população. O tabagismo, por exemplo, foi apontado por 90% dos participantes como uma das principais causas associadas ao câncer. Por outro lado, outros fatores importantes ainda são pouco reconhecidos. Menos da metade dos entrevistados relacionou o sedentarismo à doença e pouco mais da metade citou a obesidade como um fator de risco.
2: A pesquisa também revelou falta de informação sobre os impactos do consumo de bebidas alcoólicas, alimentos ultraprocessados e carnes processadas. Por outro lado, o que chamou a atenção foi que 4 em cada 10 pessoas não sabiam que o aleitamento materno pode ajudar a reduzir o risco de câncer de mama. Para os especialistas, os resultados reforçam a necessidade de ampliar as campanhas de conscientização e facilitar o acesso da população a informações sobre prevenção.
0: A adoção de hábitos saudáveis, como manter uma alimentação equilibrada, praticar atividades físicas regularmente, evitar o cigarro e reduzir o consumo de álcool, está entre as principais medidas recomendadas. A preocupação é ainda maior diante das projeções do INCA, que estimam cerca de 781 mil novos casos de câncer por ano no Brasil entre 2026 e 2028. Os números mostram que a informação e a prevenção continuam sendo ferramentas fundamentais no combate à doença.
2: Sabe quando você abre um pacote de salgadinho, come alguns e logo sente vontade de continuar? Ou quando pega um doce e parece difícil de parar? Segundo pesquisadores da Universidade de Michigan, isso não acontece por causa de um único ingrediente, mas por uma combinação cuidadosamente planejada de açúcar, gordura, sal e carboidratos refinados. Esses ingredientes criam uma experiência muito prazerosa para o cérebro, ativando o chamado sistema de recompensa. E é por isso que muitos alimentos ultraprocessados são considerados altamente palatáveis. Eles foram desenvolvidos para proporcionar uma sensação imediata de prazer ao comer.
0: O problema é que esse efeito costuma durar pouco. Pouco tempo depois, a vontade de comer mais pode voltar, incentivando o consumo repetido do mesmo alimento. Outro fator importante é a digestão rápida. Produtos feitos com farinhas refinadas e amidos são transformados em açúcar no sangue muito rapidamente. Isso provoca um pico de energia seguido por uma queda, o que pode aumentar a sensação de fome pouco tempo depois da refeição. Os pesquisadores também alertam que o consumo frequente desses alimentos está associado ao maior consumo de calorias e ao aumento do risco de obesidade e outras doenças metabólicas. Mas vale lembrar que cada pessoa reage de uma forma diferente. Fatores como genética, estresse, hábitos de vida e até o ambiente em que a pessoa vive também influenciam a relação com a comida.
2: Por isso, entender como esses alimentos funcionam no organismo ajuda a fazer escolhas mais conscientes e a manter uma alimentação mais equilibrada no dia a dia. Afinal, muitas vezes aquela sensação de não consigo parar de comer tem mais relação com a forma como o alimento foi produzido do que uma falta de vontade e de força de vontade.
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3: Hoje vamos falar sobre as diferenças entre ortodontia preventiva, interceptativa e corretiva. A ortodontia preventiva visa prevenir a maloclusão em crianças com a dentição decídua, dentes de leite, na intenção de detectar hábitos deletérios, perdas de dentes antes da hora, falta de espaço, etc. A ortodontia interceptativa visa tentar interromper maloclusões na dentição mista, utilizando-se mecanismos para corrigir problemas como uma mordida cruzada, uma mordida aberta, e outros mais, a fim de minimizar problemas futuros. E a ortodontia corretiva tem a intenção de se corrigir problemas em adolescentes, adultos e idosos para proporcionar um equilíbrio funcional e estético para os dentes e para a face como um todo. Eu sou o Dr. Américo Boarini, professor de ortodontia da Faculdade São Leopoldo Mandic, CRO 38014.
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6: Bom dia, amigos. Ainda bem que existe erva cidreira, né? É um calmante natural, fitoterápico. Eu confesso que tomei algumas xícaras, várias, começaram a ser consumidas depois que Bruno Guimarães perdeu aquele pênalti. Umas três ou quatro, pelo menos. Já prevendo o pior diante do que estava vendo. O pênalti perdido parece ter abalado a confiança do nosso time, que passou a respeitar demais a Noruega, que é um bom time, mas também não é nada disso. A questão não é acreditar, ter fé, ser otimista, se o futebol que a seleção estava jogando não correspondia. Por isso, as xícaras do chá da tal erva cidreira me salvaram de ter um treco. No final do jogo eu já estava pianinho, quase cochilando no sofá. Por isso nem sofri muito quando o excelente Haaland marcou de cabeça, abrindo o placar para os noruegueses. Quando ele fez o segundo eu já tinha apagado, nem vi o gol de pênalti marcado pelo Neymar, que, aliás, foi um dos erros do técnico Ancelotti. Não deveria ter entrado. O italiano, apesar de ser vencedor, um dos melhores do mundo, não está imune a críticas. E ontem ele errou quando decidiu começar o jogo com o Martinelli, quando demorou para mexer, e mexeu errado. Eu confesso que ontem me decepcionei com o Ancelotti. Mas não é o caso de ficar apontando o dedo para esse ou aquele. Tudo isso é reflexo das lambanças de gestões anteriores da CBF. Página virada. É esperar que daqui para frente comece para valer uma renovação com o aproveitamento dos jovens talentos como Endrick, Estevão, João Pedro, Beraldo, Danilo Santos e outros que certamente vão surgir nos próximos anos. Chega de medalhões. Muito bem, o Brasil volta para casa, a Noruega segue para enfrentar a Inglaterra. Sim. Mesmo com o apoio de 80 mil mexicanos no estádio Azteca, onde nunca tinha perdido uma partida de Copa do Mundo, a seleção do México não resistiu e caiu diante da Inglaterra, que teve um homem a menos a partir dos 9 minutos do segundo tempo e mesmo assim foi superior numa noite de grande inspiração de Jude Bellingham, que marcou 2 vezes na vitória por 3-2. O terceiro foi de Harry Kane de pênalti. Noruega e Inglaterra, nas quartas de final, será no próximo sábado, 6 da tarde, em Miami. Vamos lá, tem muito mais. Hoje, 4 da tarde, um clássico no Texas, colocando frente a frente Portugal e Espanha, uma das maiores rivalidades do futebol europeu. Para Portugal, a oportunidade de uma revanche, já que a Espanha venceu Portugal nas oitavas de final, quando conquistou o título na Copa de 2010. Os espanhóis aparentam estar mais tranquilos para o duelo, chegando no embalo de uma boa vitória sobre a Áustria na última partida da fase de grupos, enquanto Portugal teve um jogo mais difícil, mais complicado contra a Croácia na vitória por 2-1. E quem passar terá pela frente o vencedor de Estados Unidos e Bélgica, que jogam hoje às 9 da noite em Seattle. A FIFA anulou o cartão vermelho de Balogun para alívio dos americanos. E o artilheiro está confirmado pelo técnico Maurício Pochettino. Na Fórmula 1, Charles Leclerc da Ferrari terminou em primeiro, com George Russell da Mercedes em segundo e Lewis Hamilton, também da Ferrari, na terceira colocação. 2 ingleses no pódio. E brasileiro Gabriel Bortoleto chegou em 8º, o seu melhor resultado com a Audi na temporada, somando mais 4 pontos no campeonato. É isso aí. Bom dia, boa semana, esqueça a derrota do Brasil, vamos tocar a vida para frente, tem coisas muito mais importantes acontecendo. Até amanhã.
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0: fãs de rock já podem se preparar. Ed Vedder estará de volta ao Brasil. O vocalista do Pearl Jam foi confirmado como a principal atração do festival Best of Blues and Rock 2026, que será realizado nos dias 20, 21 e 22 de novembro no Parque Ibirapuera, em São Paulo. Vedder fará dois shows no evento, um na abertura no dia 20 e outro no encerramento em 22 de novembro.
1: Nas duas apresentações, ele dividirá o palco com o cantor e compositor irlandês Glenn Hassard. No primeiro dia, a programação também contará com Samuel Rosa. Já no último dia do festival, quem completa, né, é Vitor Clay.
0: O evento também terá outra lenda do rock. Roger Daltrey, vocalista do The Who, será a principal atração do dia 21 de novembro. Os ingressos já estão à venda pela Ticketmaster para quem quiser garantir presença no festival.

0: Jornal Manhã Conecta fica por aqui, mas você continua bem informado com notícias através da nossa programação e também pelas nossas redes sociais.
1: E quem nos acompanha pelo rádio e aplicativo continua agora com Gisele Bequim no Start Conecta. Tenham todos uma excelente segunda-feira e uma ótima semana.

0: Esse foi o jornal Manhã Conecta. Direção de jornalismo, Jaqueline Bonum.
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6: Conecta FM, muito bom dia pra você, excelente manhã de segunda-feira, a primeira segunda-feira do mês de julho, começando mais uma semana, começando o Start Conecta, eu sou a Gisele Vequim e vou te acompanhar a manhã toda, trazendo música boa, informações na medida certa e claro, alegria pra você. E falando em música boa, Celine Dion, That's the Way It Is.

0: De abelha, lágrimas de chuva, que delícia! Esse é o Start Conecta. Excelente manhã pra você.
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4: Saúde inovadores. Aplicações práticas da inteligência artificial generativa. O exemplo mais conhecido desta tecnologia é o ChatGPT. Vamos avaliar a IA generativa no desenvolvimento de jogos e simulações virtuais. Esta tecnologia está transformando a indústria de jogos e simulações virtuais. Desenvolvedores de jogos estão utilizando a IA para criar ambientes virtuais detalhados e personagens realistas. Essas IAs podem gerar cenários complexos, como cidades, com detalhes intrincados, economizando horas de trabalho manual. Além disso, a IA também pode criar narrativas dinâmicas, adaptando histórias e diálogos em tempo real com base nas ações de cada jogador. Isso cria uma experiência de jogo muito mais imersiva e personalizada, onde cada jogada pode ser única. Impressionante, não é? Eu sou Lorenzo Tomé, médico professor da Faculdade São Leopoldo Mandic. E lembre-se, em inovação, o feito é melhor que o perfeito.
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0: Você que tá chegando agora, esse aqui é o Start Conecta. E aqui, música e alegria andam juntinhos. Bora curtir sucesso de Leo Sayer.

0: Ouvimos Jamiroquai, Seven Days in San June. 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
4: 8:42.
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6: Em Porto Ferreira, agora 15 graus.
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0: De manhã à noite, o que você ama toca aqui. E a segunda-feira fica muito mais gostosa com a nossa programação. Seguimos com o Estado de Conecta. John Cicada.
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0: rainha, a diva das divas, Cher, com Strong Enough. 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
2: Hammett's The End of the World.

0: Cameron Harris, The End of the World.
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3: Em um estudo conduzido na Faculdade São Leopoldo Mandic e publicado em um dos principais periódicos da odontologia, chamado Journal of Dental Research, pesquisadores avaliaram o impacto que o desajuste oclusal, ou seja, quando os dentes de um lado da boca se tocam antes dos dentes do lado contrário, promove na articulação temporomandibular e na percepção de dor pelo cérebro. A etiologia das disfunções temporomandibulares é muito complexa, envolvendo fatores neuromusculares, biomecânicos, neurobiológicos e biopsicossociais. Dentre estas, múltiplas variáveis são atribuídas à disfunção temporomandibular, mas o papel da oclusão dentária é considerado um dos temas mais controversos na literatura científica. Este estudo revelou que o desajuste oclusal foi capaz de induzir uma resposta inflamatória persistente na articulação temporomandibular, no entanto, sem causar dor espontânea na região. Além disso, a presença desse desajuste oclusal estimulou o aumento da atividade neuronal relacionada à sensação dolorosa, podendo desenvolver um quadro de dor crônica. Um viva a saúde e o progresso da humanidade.
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1: Preferida Conecta FM, a sua melhor companhia. Seguimos com Shawn Mendes em My Blood. 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

0: Bob Marley, Is This Love, nunca cansa ouvir essa música. Na Conecta tem muita música boa, mas também tem informação. Quem tá chegando é a Gabriela Rando, que traz notícias do Brasil e do mundo. Bom dia, Gabi.
1: Bom dia, Gisele. A Advocacia Geral da União notificou a Google para remoção de perfis no YouTube que divulgam e ensinam a criação de plataformas de jogos de azar ilegais, como cassinos online e o jogo do bicho. Segundo o órgão, os conteúdos podem estimular práticas proibidas pela legislação brasileira e ferem normas do Supremo Tribunal Federal e da Lei de Apostas. A AGU afirma ainda que esses perfis se apresentam como marketing digital, mas acabam incentivando atividades ilícitas e sem autorização legal no país. E já, eu volto com mais informações.
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4: Se você é daqueles que adora passear com seu amigo de quatro patas, aqui vão algumas dicas para garantir uma caminhada segura e divertida. Antes de sair, verifique se a coleira e a guia estão em boas condições. Mantenha seu cão sempre na guia e recolha as fezes para manter o ambiente limpo. Lembre-se de oferecer água fresca regularmente durante o passeio, especialmente em dias quentes. Mantenha uma distância segura de outros cães e pessoas para evitar conflitos. E por fim, não se esqueça de carregar consigo sacos para recolher as fezes e água fresca para hidratar seu companheiro. Com essas dicas simples, vocês podem desfrutar de momentos incríveis juntos.
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0: Amanhã toda, até o meio-dia, você fica comigo, Gisele Vequim, curtindo o Start Conecta e a seleção especialíssima que a gente faz para melhorar o seu dia. Aumenta o volume, chegando Mariah Carey e Miguel. Beautiful.

0: sonora da sua vida. A gente toca pra você. Bom dia.
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2: 9:40.
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4: Em Porto Ferreira, agora 16 graus.
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5: Estudantes de Porto Ferreira que cursam ensino superior, técnico ou profissionalizante fora do município já podem solicitar o auxílio transporte referente ao segundo semestre de 2026. O pedido deve ser feito até o dia 31 de julho, exclusivamente pela plataforma UnDoc. O benefício é destinado a alunos que estudam em cidades até 100 quilômetros de distância e atendem aos critérios de renda e cadastro.

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2: Que delícia ter a sua companhia. A segunda-feira fica muito mais gostosa, muito mais alegre, com música boa. Vamos juntos até o meio-dia curtindo os maiores sucessos, então aumenta o volume e pode cantar junto. Pussycat Dolls, Stick With You.

0: Gregory, fechando mais uma hora de música boa por aqui. E você sabe que a diferença é a música.
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0: Muito bom dia, excelente manhã para você que tá curtindo o Start Conecta comigo, você que tá no carro, indo pro trabalho, tá ouvindo pelo rádio ou pelo nosso aplicativo. Onde você for, a gente vai com você, levando música de qualidade. Elton John.

0: Smooth Operator da Xadê. Tudo o que você ama, a Conecta toca pra você. Direto da redação, a Gabriela Rando traz notícias. É com você, Gabi.
1: Olá, Gisele, estou de volta. IBGE prorrogou até esta quinta-feira o prazo para se inscrever no processo seletivo do 12º Censo Agropecuário, Florestal e Aquícola. As vagas são temporárias de nível médio, com salários que podem chegar a R$4.000, além de benefícios como auxílio alimentação, transporte e 13º. As inscrições devem ser feitas exclusivamente pelo site do IBFC, com uma taxa de R$ 53. Também tem possibilidade de isenção para inscritos no CadÚnico e doadores de medula. A prova vai ser no dia 27 de setembro e o resultado final da seleção será em dezembro. E logo mais eu trago outras informações.
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5: Olha, tem uma visão positiva da vida. Tudo começa dentro de nós mesmos, não é? Se não estamos felizes conosco, nós passamos a focar nas dificuldades e nos problemas e nunca no lado positivo ou na solução. Pode parecer uma ideia abstrata, mas o cérebro humano tem o poder de propiciar um caminho neural para que os nossos objetivos sejam alcançados. Portanto, ter uma visão positiva do mundo, enxergar o lado bom das coisas e ser otimista são aspectos relevantes e necessários para se alcançar a felicidade e o bem-estar. Não esqueça de que estar plenamente feliz não pode passar a ser uma busca frenética também, né? É essencial usufruir das pequenas coisas do dia a dia e viver o presente da melhor forma possível. É o pé no chão agora e a visão no futuro, certo?
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0: Excelente manhã de segunda-feira para você. Esse é o Start Conecta. Aproveita, aumenta o volume para curtir a playlist mais gostosa do seu dial. Kelly Clarkson.

0: Johnson, Better Together. Esse é o Start Conecta. Muito mais música por hora você ouve aqui.
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2: 10:41.
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4: Em Porto Ferreira, agora 16 graus.
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0: Muito obrigada pela sua companhia. É uma delícia saber que você está por aqui curtindo Start Conecta comigo. De segunda a sábado, das 8 ao meio-dia, você aumenta o volume e curte o que há de melhor no som nacional e internacional. Chegando por aí, Duran Duran.

0: Rebel Nothing But The Love, esse é o Start Conecta.
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2: Empresários, contadores e profissionais da área tributária de Descalvado poderão participar no dia 23 de uma palestra sobre reforma tributária e transação fiscal. O evento acontece às 18h30 na sede da ACID. A atividade vai explicar as principais mudanças no sistema tributário brasileiro e orientar sobre planejamento e regularização de débitos. As vagas são limitadas e os interessados podem obter mais informações pelo WhatsApp 3583-1654.
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3: Vamos conversar um pouco sobre leitura, mas antes de mais nada, é importante dizer que nós conhecemos o mundo a partir do nosso passado, ou seja, nós fazemos sempre um pareamento entre a nossa memória e aquilo que vemos. Se vemos uma cadeira, nós já sabemos o que é uma cadeira. Se estamos diante de um elevador que nós nunca usamos, nós sabemos o que temos que fazer, porque nós já entramos em muitos elevadores, ou seja, temos um conceito de elevador. Ou seja, dependemos da nossa memória e do nosso passado. Agora, a leitura foi uma conquista cultural importantíssima. Por quê? Porque passou a ser a possibilidade de a gente se apropriar do passado de outras pessoas. Em qualquer parte do mundo, de pessoas que já viveram muito tempo, de pessoas que estão vivendo agora. Ou seja, é uma maneira de a gente aumentar, criar uma espécie de massa crítica para conhecer o mundo. Tanto a leitura de ficção, quanto a leitura de não ficção. Sou Antônio Soares Abreu, escritor na área de cognição e linguagem, professor da São Leopoldo Mandic.
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0: Bora fazer essa segunda-feira ficar mais gostosa, mais animada. E a gente pede música boa, então aumenta esse volume. Lisa Stansfield, Our Underworld.

0: Spanish Guitar da Toni Braxton na Conecta FM. E a gente recebe mais uma vez a Gabriela Rando com notícias do Brasil e do mundo. Seja bem-vinda mais uma vez, Gabi.
1: Olá, Gisele. Voltei com mais notícia. O Tribunal de Contas do Estado de São Paulo publicou um edital para o cargo de auditor de controle externo, com 50 vagas e salário inicial de mais de R$20 mil. As oportunidades exigem nível superior em áreas como direito, contabilidade, economia, engenharia civil e TI. As inscrições vão até o dia 11 de agosto, pelo site da Vunesp, com uma taxa de R$115. A seleção será no dia 11 de outubro e terá provas objetiva e discursiva. Em caso de dúvidas, a banca pode ser contatada por meio do telefone 11-3874-6300. Gisele, eu fico por aqui, mas a qualquer momento eu volto com outras informações direto da nossa redação. Quem quiser também pode acessar as redes sociais da Conecta FM.
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7: Viajar com os pets é uma realidade cada vez mais comum, afinal eles são membros da família, mas é importante cuidar do bem-estar deles durante a jornada. Médicos veterinários destacam a importância de observar o comportamento dos animais antes, durante e depois da viagem. Sinais de estresse, como tremores ou miados excessivos, indicam desconforto. Respeitar o desejo do animal também é crucial. Às vezes é melhor deixá-lo em casa com um cuidador. Se a viagem for inevitável, começar com trajetos curtos ajuda na adaptação. Equipamentos de segurança como cintos e cadeirinhas são essenciais, não apenas para proteger os pets, mas também os ocupantes do veículo. Embora não haja uma lei específica sobre transporte de animais, seguir as normas de segurança do Código de Trânsito Brasileiro é imprescindível para evitar multas e garantir a segurança de todos.
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0: Seguimos com a programação mais gostosa do seu dial. Eu sou a Gisele Vequim e te acompanho até o meio-dia. Rick Martin e Joss Stone.

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1: Faltam 19 para o meio-dia.
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4: Em Porto Ferreira, agora 22 graus.
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9: Aumenta o volume chegando na Conecta FM, George Benson.
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0: Are You Off of My Head, da Kylie Minogue, pra fechar o Start Conecta em alto estilo. Obrigada pela companhia, pelo carinho. Você sabe que a qualquer momento a gente se encontra aqui pela programação, mas agora você fica com o Playlist Conecta e a Joy Welch. Uma linda segunda-feira pra você, uma excelente semana. Nos vemos amanhã. Tchau, tchau.
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1: Segundou por aqui no Playlist Conecta, diretamente da Conecta FM, a rádio dos melhores ouvintes. Eu sou a Joy Welch e a gente segue junto por aqui até as 4 da tarde, só tocando sucesso atrás de sucesso. E vamos começar com Gavin James, Nervous.

0: Você acaba de ouvir aqui no Playlist Conecta o som de Bruce Springsteen, Dancing in the Dark. Tivemos o Lulu Santos com Tempos Modernos e John Hates Jazz com Shattered Dreams.
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5: Um estudo de revisão sistemática, publicado por pesquisadores da Faculdade São Leopoldo Mandic, avaliou dezenas de estudos clínicos já publicados com o objetivo de responder a seguinte pergunta: qual o risco de eventos cardiovasculares, tais como ataques cardíacos e acidentes vasculares cerebrais, em pacientes com doenças cardiovasculares durante e logo após os procedimentos odontológicos, utilizando anestésicos locais que contêm vasos constritores? Na revisão dos dados, constatou-se que não há diferença entre o uso de anestésico local com vaso constritor quando comparado ao uso dos anestésicos locais sem vaso constritor. Portanto, o uso do anestésico local com vasoconstritores, como por exemplo a epinefrina em baixas doses, é seguro em pacientes com algum tipo de doença cardiovascular.
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0: Voltando muito bem aqui nessa segunda-feira, 6 de julho de 2026, comigo aqui no Playlist Conecta, na Conecta FM, a rádio dos melhores ouvintes, e já vamos ouvindo o som dos melhores, The Corrs, Runaway.

0: acaba de passar aqui no Playlist Conecta Fast Love com George Michael. Tivemos também Another Level, Be Alone No More e Seal com sua voz gostosa em Oh Girl.
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7: Um estudo de revisão sistemática, publicado por pesquisadores da Faculdade São Leopoldo Mandic, avaliou dezenas de estudos clínicos já publicados com o objetivo de responder a seguinte pergunta: qual o risco de eventos cardiovasculares, tais como ataques cardíacos e acidentes vasculares cerebrais, em pacientes com doenças cardiovasculares durante e logo após os procedimentos odontológicos, utilizando anestésicos locais que contêm vasos constritores? Na revisão dos dados, constatou-se que não há diferença entre o uso de anestésico local com vaso constritor quando comparado ao uso dos anestésicos locais sem vaso constritor. Portanto, o uso do anestésico local com vasoconstritores, como por exemplo a epinefrina em baixas doses, é seguro em pacientes com algum tipo de doença cardiovascular.
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0: Conecta FM, a rádio dos melhores ouvintes. E chegando no Playlist Conecta, tem o som de Beyoncé, Best Thing I Never Had. É só curtir. What goes on?

0: Fechando a primeira hora do Playlist Conecta, ao som de Santana e suas guitarras em Smooth, com vocais de Rob Thomas, tivemos Emma Bunton, Baby Please Don't Stop, e Nando Reis, com a brasileirice Sou Dela. E agora eu deixo com vocês em boas mãos, vem José Luiz com o Flashback.
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2: Agora, a emoção de Gloria Gaynor e o seu eterno Never Can Say Goodbye. Lançado em 74, a música é um hino de superação e preservação e perseverança, capturando a essência da música disco e com uma poderosa voz. Gloria Gaynor faz sucesso. Vamos lá, permita-se ser envolvido por essa energia e deixe todas as preocupações ir embora.

0: Gloria Gaynor, Never Can Say Goodbye.
1: Uma em ponto. Boa tarde.
2: Em Porto Ferreira, agora 24 graus.
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4: Estão abertas as inscrições para o curso gratuito Técnicas para Execução e Montagem de Circuitos Elétricos Prediais em Pirassununga. A oportunidade é voltada à qualificação profissional de quem busca novas oportunidades no mercado de trabalho. O curso terá início no dia 14 com aulas até 27 de agosto. E para participar é necessário ter 18 anos ou mais e ensino fundamental completo. As inscrições são gratuitas e devem ser feitas pelo formulário disponível no site da Prefeitura.
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7: Seja muito bem-vindo à Conecta FM, a rádio dos melhores ouvintes, 24 horas no ar, de música sem parar por aqui. E já chegando, Bruninho Mars, Grenade.

0: Você acaba de ouvir Supertramp com My Kind of Lady e agora eu tenho a honra de chamar diretamente da redação da Conecta FM a nossa Gabriela Rando para notícias do Brasil e do mundo. Olá, Gabi, bem-vinda.
1: Olá, Joey. A Receita Federal vai abrir a consulta ao lote de restituição automática do Imposto de Renda a partir das 9 horas desta quarta-feira, dia 8. Chamada de cashback, a medida deve beneficiar 4 milhões de contribuintes com a liberação de cerca de 500 milhões de reais em restituições. O pagamento dos valores será feito na quarta-feira seguinte ao início da consulta, dia 15 de julho, diretamente na conta do contribuinte, vinculada à chave PIX do tipo CPF. A restituição automática é um projeto piloto da Receita Federal para ampliar o acesso a valores pagos indevidamente, especialmente nos casos em que o contribuinte não estava obrigado a fazer a sua declaração. E já eu volto com mais informações.
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6: Presta atenção nessa dica que eu vou te dar. Fazer terapia é uma ótima opção para uma vida mais leve. Existem diferentes modos e tipos de terapia, desde a convencional até as alternativas. Quanto às terapias convencionais, existem aquelas realizadas com ajuda e acompanhamento de psicoterapeutas, psicólogos e psiquiatras. Entretanto, há também vários outros tipos de terapia muito mais acessíveis, fáceis e alternativas que são muito usadas por pessoas que buscam solucionar situações aí pendentes, problemas e encontrar conforto emocional e espiritual. Elas vão ajudar você a ter aí bem-estar na sua rotina e conquistar os seus objetivos de maneira mais positiva, mais fácil e mais clara. Vale a pena tentar.
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0: George Ezra, Dance All Over Me, no playlist Conecta.

0: Você ouviu Pink no playlist Conecta com o sucesso What About Us? Teve também Pet Shop Boys, Alone Again Naturally e Jonas Brothers, Live Before You Love Me. Não sai daí que eu já volto com mais pra você.
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1: Certa vez usei das cores de um ambiente para pintar as fotos que fazia. Como é que poderia ser isso? Vocês saberiam me dizer? Muito bem, basta você fazer as fotos em velocidades lentas enquanto se movimenta, ou mesmo enquanto movimenta a câmera. O resultado, com certa experiência, passa a ser razoavelmente previsível no geral, mas surpreendentemente agradável por suas misturas de cores. O que vemos numa fotografia deixou de ser o que era para ser a sua obra, seu olhar, suas apropriações gratuitas da vida. Afinal, você nem precisou pagar nada para obter aquela bela imagem, que um dia, quem sabe, você a venda para decorar uma sala alegre, um quarto carente ou um escritório.
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3: Chegando no playlist Conecta com Michael McDonald, Baby, I Need Your Loving.

0: fechando mais um bloco do Playlist Conecta ao som de April Alien, Our Time, teve Eric Carmen com Make Me Lose Control e também Cecilia Crew, My Life Is Going On. 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
2: 2 em ponto. Boa tarde.
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5: Em Porto Ferreira, agora 26 graus.
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0: Você que está chegando por aqui no Playlist Conecta, direto da Conecta FM, a rádio dos melhores ouvintes. Aqui a gente toca tudo que o seu coração mais ama. Eu sou a Joy Welsh, a gente fica junto até as 4 da tarde, ouvindo só sucesso atrás de sucesso. E em falar em sucesso, vem Dua Lipa, Don't Start Now.

0: Quem passou por aqui no Playlist Conecta agorinha foi Lady Antebellum com Just a Kiss, e eu volto a chamar a nossa Gabriela Rando para mais notícias. É com você, Gabi.
1: Olá, Joey, voltei com mais notícia. A Polícia Civil, por meio da Delegacia do Consumidor, deflagrou nesta segunda-feira a terceira fase da Operação VAR, que investiga um esquema de manipulação de resultados em partidas de futebol e lavagem de dinheiro. Durante a ação, agentes cumpriram mandados de busca e apreensão em Bangu, na zona oeste do Rio de Janeiro, e conduziram o jogador Luiz Gustavo Lopes dos Santos, da Portuguesa, à delegacia para prestar esclarecimentos. As investigações tiveram início em 2024, após uma denúncia apresentada pela FERJE, que é a Federação de Futebol do Estado do Rio de Janeiro, que apontou irregularidades em diversas partidas disputadas no estado. E já eu trago mais informações.
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3: Segue disponível a vacinação contra a influenza para toda a população a partir dos 6 meses de idade em Descalvado. A campanha foi ampliada para aumentar a cobertura vacinal e reforçar a proteção contra a gripe, principalmente neste período de maior circulação de doenças respiratórias. As doses estão disponíveis em todas as unidades de saúde do município de segunda a sexta-feira. Para se vacinar, é necessário apresentar CPF e carteira de vacinação.
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8: Os gatos são animais incríveis, mas podem ter necessidades específicas para se manterem felizes e saudáveis. Certifique-se de fornecer uma dieta equilibrada e água fresca diariamente. Ofereça brinquedos adequados para estimular seu gato mental e fisicamente. Mantenha a caixa de areia sempre limpa para garantir o conforto do seu amigo felino. Escove regularmente o pelo do seu gato para evitar emaranhados e bolas de pelo. E não se esqueça de dedicar tempo para brincar e interagir com seu gato todos os dias. Seguindo essas dicas simples, você pode garantir uma vida longa e feliz para o seu amigo peludo.
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0: Creedence, Proud Mary.

0: Você ouviu Rod Stewart com It's a Heartache, esse sucesso que já era de Bonnie Tyler, na voz rouca inconfundível desse cara que a gente adora. Também teve Maroon 5, She Will Be Loved, e Sia com Cheap Thrills. 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
3: O tema de hoje é: por que o cabelo afina e diminui na menopausa? Nos folículos pilosos existem receptores para androgênios. Neles, a testosterona é convertida em dihidrotestosterona pela ação da enzima 5-alfa-redutase. A dihidrotestosterona liga-se aos receptores androgênicos com afinidade 5 vezes maior que a testosterona, levando a alterações no ciclo capilar que são redução da fase de crescimento do cabelo com diminuição progressiva do tamanho dos folículos pilosos. Clinicamente, os fios tornam-se cada vez mais finos, com rarefação progressiva do couro cabeludo em áreas específicas. Na menopausa, ocorre uma diminuição da progesterona, que é um inibidor natural da 5-alfa-redutase, levando como consequência o aumento da ação da dihidrotestosterona, que culminará em cabelos finos e em menor quantidade. Eu sou doutora Raquel Keller, dermatologista, CRM 87178, professora da Faculdade São Leopoldo Mandique.
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0: Seja muito bem-vindo ao Playlist Conecta, nessa segunda-feira só curtindo som de primeira, porque aqui a gente toca tudo que você mais ama ouvir. Eu sou a Joy Welch e você fica comigo até as 16h só com sucesso. E em falar em sucesso, Stevie Wonder, For Once in My Life.

0: Você acaba de ouvir por aqui o som de Blue the Tiger and Chromeo, Bluetooth. Não sai daí, a gente vai para um breve intervalo e a gente já volta.
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2: 3:01.
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5: Em Porto Ferreira, agora 27 graus.
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0: Esta é a Conecta FM, a rádio dos melhores ouvintes, e por aqui quem vos fala é a Joy Welch, e a gente permanece nessa toada de música boa, sucesso atrás de sucesso, músicas nacionais, internacionais, tudo de primeira até as 4 da tarde por aqui no playlist Conecta. E vem Michael Bublé, Crazy Little Thing Called Love.

0: Você ouviu no playlist Conecta Mary Morris com The Bones, com vocais de Rozier. E agora, mais uma vez, eu chamo a Gabriela Rando para mais notícias. Oi, Gabi.
1: Olá, Joy. Voltei com mais notícia. A Secretaria da Segurança Pública do Estado de São Paulo está oferecendo uma recompensa de R$50 mil por informações que levem à localização e à prisão de Hércules da Costa Siqueira, de 45 anos, apontado pelas investigações como sendo suspeito de atirar contra o tenente da rota, Ronickson Pimentel dos Santos, no dia 27 de junho, no ABC Paulista. Quem tiver alguma informação, deve ligar para o Disque Denúncia 181, que funciona 24 horas. O sigilo é absoluto, segundo a polícia. Em nota, a SSP informou que a medida integra os esforços das forças de segurança para identificar os envolvidos no atentado. E, Joe, eu fico por aqui, mas a qualquer momento eu volto com mais informações direto da nossa redação. E quem quiser também pode acessar as redes sociais da Conecta FM.
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0: Ed Sheeran, Candle in the Wind, no playlist Conecta. Oh.

0: Acabamos de ouvir UB40 com I Can't Help Falling in Love with You, essa música maravilhosa que sempre tem cadeira cativa aqui com a gente no Playlist Conecta. Vamos para um rápido intervalo, mas a gente já volta.
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5: Viajar com os pets é uma realidade cada vez mais comum, afinal eles são membros da família, mas é importante cuidar do bem-estar deles durante a jornada. Médicos veterinários destacam a importância de observar o comportamento dos animais antes, durante e depois da viagem. Sinais de estresse, como tremores ou miados excessivos, indicam desconforto. Respeitar o desejo do animal também é crucial. Às vezes é melhor deixá-lo em casa com um cuidador. Se a viagem for inevitável, começar com trajetos curtos ajuda na adaptação. Equipamentos de segurança como cintos e cadeirinhas são essenciais, não apenas para proteger os pets, mas também os ocupantes do veículo. Embora não haja uma lei específica sobre transporte de animais, seguir as normas de segurança do Código de Trânsito Brasileiro é imprescindível para evitar multas e garantir a segurança de todos.
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0: Voltando ao Playlist Conecta com o som de diva, Rihanna, California King Bad.

0: Fechando mais uma edição do Playlist Conecta ao som de Post Malone com Guy for That e ainda Roger Hodgson, You Make Me Love You e Tim Atlas, Courtside. E agora eu deixo vocês muito bem acompanhados com o Top Conecta e o Arthur Carvalho com sua voz de ouro e também vou deixar mais uma última, flashback com José Luiz para você curtir. Eu te encontro amanhã aqui no Playlist Conecta ao meio-dia. Eu sou a Joy Welsh, obrigada pela sua companhia. Até mais, tchau, tchau.
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2: A cantora que realmente faz a diferença em todos os casais apaixonados, com uma letra de música fantástica, Diane Warwick, I Will Never Fall in Love Again.

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1: 4:01, boa tarde.
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4: Em Porto Ferreira, agora 27 graus.
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5: A Justiça de Pirassununga decidiu que houve falhas da Prefeitura e de instituições financeiras em um caso de fraude que envolve mais de R$2 milhões em recursos públicos. Segundo a sentença, o golpe ocorreu após a troca indevida dos dados bancários de um contrato, o que fez com que o dinheiro fosse transferido para uma conta fraudulenta. O juiz reconheceu responsabilidade compartilhada e determinou a devolução de parte dos valores com correção monetária e juros.
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9: Conecta, a FM dos melhores ouvintes. Ótima segunda-feira para você. Hoje, dia 6 de julho de 2026. A partir de agora, Arthur Carvalho. E começa também mais uma edição do Top Conecta. Sempre com o melhor da música e muita informação para você. Para começar, tem 10,000 Maniacs, More Than This.

0: Conecta FM no Top Conecta, você conferiu Danny Wilson, Ivete Sangalo, Lábios de Mel, com a participação de Criolo e Go West.
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0: Conecta FM, uma ótima tarde. No Top Conecta, Justin Timberlake, Selfish.

0: Conecta FM fechando mais uma sequência do Top Conecta. Alicia Keys, também Patrice Rushen e Joe Jackson, Stepping Out.
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3: Vinho vai bem com sobremesa? Vinho vai bem com doce? Lógico que vai. Mas qual vinho? Os vinhos de sobremesa são vinhos muito doces. É uma harmonização por similaridade, doce com doce. E um cuidado: vinhos muito doces de sobremesa têm grande teor alcoólico. Não vá tomar o vinho de sobremesa no mesmo volume que você bebe os vinhos normais durante o jantar. Atenção! As taças para servir vinho de sobremesa são menores, porque você toma menos e não deve beber mais do que isso. Se não fica enjoativo, aí vai dar dor de cabeça e você vai dizer: maior dor de cabeça por causa daquele vinho. Não, maior dor de cabeça é porque você tomou a dosagem errada de um vinho para ser tomado aos poucos com a sobremesa. Mas não deixe de tomar vinho com sobremesa. Saúde!
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0: Conecta FM sempre com o melhor da música para você. Peter Gabriel, ex-vocalista e líder da banda Genesis, In Your Eyes.

0: Conecta FM no Top Conecta. Você conferiu Depeche Mode, Enjoy the Silence, No Doubt, Don't Speak e Carly Rae Jepsen.
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2: 5:03. Eu disse 5:03.
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5: Em Porto Ferreira, agora 26 graus.
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0: Conecta, a FM dos melhores ouvintes. Vamos abrindo mais uma hora do Top Conecta, sempre com o melhor da música. W, She's Beautiful.

0: Conecta FM no Top Conecta, você conferiu India Ari, Can I Walk With You, Thiago York e Rio Lewis and the News, Stuck With You. 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
7: Vamos falar hoje sobre tipos diferentes de implantes, ou seja, implantes unitários ou implantes múltiplos. Implantes unitários ocorrem quando perdemos apenas um dente e a melhor indicação é tirar esse dente que houve aquela falha, não conseguiu se preservar e colocamos o implante no mesmo momento. É a melhor indicação que temos hoje para preservar a estética e os contornos da parte de gengiva. Colocamos uma coroa provisória para o paciente. Os implantes múltiplos, muitas vezes o famoso protocolo, a gente remove todos os dentes, no mesmo momento colocamos os implantes e colocamos uma prótese sobre esses implantes. É o famoso protocolo com carga imediata. Eu sou Eduardo Santini, professor da São Leopoldo Mandique, CRO 62668.
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0: Conecta a FM dos melhores ouvintes. E agora tem para você Derry Hall e John Oates.

0: Conect FM no Top Conecta você conferiu Chris Norman, Stumbling In, Desiree e Scorpions Drive, versão acústica.
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1: Hoje eu quero conversar com vocês sobre os remédios para obesidade. Agora, atualmente, só se fala nos injetáveis. Aqueles remédios que você aplica subcutâneo, que você mesmo aplica. Pode ser diariamente, pode ser uma vez por semana. Esses remédios são um pouco inacessíveis para a maioria da população, mas são aqueles que dão resultado na obesidade. As pessoas que tomam essa medicação, associado à mudança de hábito de vida, isto é, alimentação saudável, fracionada e atividade física diária, tem um resultado muito bom na perda de peso. Mas lembre-se, o tratamento de obesidade é para o resto da vida, porque a obesidade é uma doença crônica. Portanto, é para o resto da vida que tem que ser cuidada. Eu sou a professora Márcia Escôfaro Carvalho, da Faculdade de Medicina São Leopoldo Mandique, CRM 60306.
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2: 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No Top Conecta, Sabrina Carpenter.

0: Conecta FM fechando mais uma hora do Top Conecta. Liam Payne e Rita Ora, For You, One Republic, Better Days e Talk Talk, It's My Life. 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
1: James Taylor, sucesso do primeiro Rock in Rio, How Sweet It Is.

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4: Conecta a FM dos melhores ouvintes. Uma ótima noite. Continua o Top Conecta, trazendo a Rádio.

0: Conecta FM no Top Conecta, Alice Merton, No Roots, Ira, Tarde Vazia e Terence Trent D'Arby, Sign Your Name.
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3: Conecta FM no Top Conecta, The Luminers, Sleep on the Floor.

0: Conecta FM fechando mais uma sequência do Top Conecta. Carly Simon, Kiala Settle, This Is Me e Whitney Houston.
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5: Quando devo encaixar o exercício na minha programação diária? Para a maioria, a resposta depende da agenda, do horário de trabalho, dos horários familiares e talvez se somos diurnos ou notívagos. Mas pesquisadores descobriram que muito mais depende dessa questão do que essas restrições. Isso ocorre porque as descobertas recentes sugerem que a eficácia do exercício também depende da hora do dia. Um estudo controlado randomizado não apenas confirma de forma convincente que a hora em que é realizado o exercício afeta a eficácia do exercício, mas também mostra que esses efeitos diferem entre os tipos de exercício e entre mulheres e homens. Os resultados foram publicados na Frontiers in Physiology. Foi demonstrado pela primeira vez que, para mulheres, o exercício durante a manhã reduz a gordura da barriga e pressão arterial, enquanto o exercício noturno em mulheres aumenta a força, a potência e a resistência muscular da parte superior do corpo e melhora o humor geral e saciedade nutricional. Por outro lado, para os homens, o exercício noturno reduz a pressão arterial, o risco de doenças cardíacas e a sensação de fadiga, além de queimar mais gordura em comparação com o exercício matinal. Um viva para a ciência e o progresso da sociedade.
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0: Conecta FM, uma ótima noite. Swing Out Sister, Breakout.

0: Conecta FM fechando mais uma hora do Top Conecta com um dos grandes sucessos de Bon Jovi, Misunderstood, Charlie Zanetti e Mark Ronson, Uptown Funk, com a participação de Bruno Mars.
1: 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A apresentação ainda reúne sucessos da carreira solo e parcerias com grandes nomes da música brasileira. Os ingressos estão disponíveis no site sescsp.org.br.
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4: Equipamentos fotográficos costumam ser um deleite para a nossa profissão. Para quem fotografa, empunhar uma lente potente, luminosa, rápida, de alta definição, de grande profundidade ou amplitude, permite-nos a concretização, talvez, não de nosso sonho, mas pelo menos o sonho de nossos clientes. A verdade é que não encontramos o fim desse investimento. Nos tempos dos filmes, tínhamos o tesão de experimentar novas películas, mais contrastadas, mais saturadas, mais esmaecidas. De lá para cá, nossos negativos foram trocados pelos sensores digitais, juntando-se ao corpo da câmera, que naquele tempo durava uma vida inteira, e hoje se torna obsoleto em pouco mais de 5 anos. Hoje, as máquinas exibem suas performances em milhares de megapixels. Não tem fim suas dimensões, em sequências que fazem 30 fotos por segundo e toda sorte de recursos para tornar você melhor do que realmente é. Nessa seara, é até perigoso você se deixar levar pelo desempenho da câmera e esquecer-se de sua própria capacidade de interpretação, interação, construção e execução. Você é o fotógrafo e não a câmera.
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0: 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Continua o Top Conecta, trazendo agora Kerry Lucas, Hello Stranger.

0: Conecta FM no Top Conecta você conferiu Dan Hartman, I Can Dream About You, Billy Joel, The River of Dreams e Kerry Lucas.
1: Maria Rita traz a Campinas a turnê Redescobrir Volume 2. O show propõe um reencontro com canções que marcaram gerações da música brasileira, em um formato em que a artista passa por repertórios consagrados com novas leituras. A cantora, vencedora de 8 Grammys Latino, sobe ao palco do Royal Palm Hall no dia 25. Os ingressos já estão à venda a partir de R$150 e alguns setores esgotados. Para garantir o seu, basta acessar ticketmaster.com.br.
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0: Conecta FM no Top Conecta, sempre o melhor da música. Você conferiu Counting Crows, Mr. Jones, Alok e Alphaville.
1: Após sucesso em outras cidades, Campinas recebe o espetáculo infantil Blue Way, Diversão em Família. A apresentação conta com várias brincadeiras e música, conquistando crianças e até adultos. O espetáculo será apresentado no Teatro Oficina do Estudante Iguatemi nos dias 11, 12, 18 e 19 de julho, sempre às 11 da manhã e às 3 da tarde. É uma boa oportunidade para fazer algo diferente nas férias escolares. Para reservar seu lugar, é só acessar ingressodigital.com.
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3: Saúde, inovadores! O papo de hoje é sobre uma inovação tecnológica para o tratamento de várias doenças. Eu me refiro à cannabis medicinal, que, diga-se de passagem, é totalmente diferente da cannabis recreacional. Recentemente, o governador de São Paulo, Tarcísio de Freitas, aprovou o fornecimento da cannabis pelo SUS. O órgão vai ser obrigado a fornecer o tratamento de cannabis medicinal, que vai beneficiar pacientes autistas, esquizofrênicos e portadores de doenças raras, como Parkinson e outras patologias. E uma tendência forte é que a Anvisa comece também a liberar o cultivo de plantas nos solos brasileiros para fins de pesquisa. O que é isso? A cannabis, atualmente, ela só pode ser plantada, cultivada em 3 universidades federais aqui no Brasil. A Federal do Rio Grande do Norte, de Santa Catarina e de São João del Rei. Provavelmente, empresas privadas, startups de biotecnologia também devam começar a receber concessões para cultivarem em solo brasileiro a cannabis. A intenção é que o país possa desenvolver patentes de drogas que atualmente estão restritas às grandes potências internacionais. Eu sou Lorenzo Tomé, estou no arroba Lorenzo Tomé no Instagram. E lembre-se, em inovação, o feito é melhor que o perfeito.
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0: 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No Top Conecta, Ted Swims, Lose Control.

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0: 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Fechando mais uma edição do Top Conecta, com Calvin Harris, Over You, participação de The Weeknd, Norah Jones e Earth, Wind and Fire, Boogie Wonderland. Para você, uma ótima noite.
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5: Prepare as malas, ajuste os fones e deixe a imaginação viajar.
6: Porque tá começando o Canto de Todos os Cantos, o programa que leva você a conhecer os mais diversos países do mundo, suas culturas, sons, histórias e encantos.
5: No programa de hoje, nosso roteiro passa por destinos fascinantes. Palau, Kiribati, Doha no Catar, uma cidade que mistura modernidade, tradição e luxo no coração do Oriente Médio.
6: Então acomode-se, aumenta o som e vem com a gente, porque agora começa uma viagem pelos cantos de todos os cantos do mundo. Bora, Mônica?
5: Vamos lá, Gi. Palau. Se existe um verdadeiro paraíso no mundo, sem dúvida está localizado aqui. Formada por mais de 300 mil ilhas no Oceano Pacífico, é um dos menores países do mundo em área terrestre. Dotado de belas paisagens naturais, o país atrai muitos turistas.
6: Possui um litoral com águas translúcidas, abrigando a vida coralina e marinha mais rica do planeta, com 1,5 milhão de espécies de peixes e 700 tipos de coral.
5: Palau tem uma área total de cerca de 458 a 460 metros quadrados, composta por mais de 300 ilhas, sendo um arquipélago vulcânico e de corais, com uma costa extensa e uma área marítima muito maior.
6: A população por aqui é pequena, com estimativas recentes variando ligeiramente, mas geralmente em torno de 18 mil a 20 mil habitantes, sendo um país insular na Micronésia, com aproximadamente 300 ilhas.
5: E para conhecer um lugar lindo desse, só com música de qualidade, não é? E aqui você ouve Take a Bow, Rihanna.

0: vindo de todos os cantos. A economia de Palau é pequena e altamente dependente do turismo, especialmente do mergulho, do ecoturismo e da ajuda financeira dos Estados Unidos sob um acordo de associação, sendo o governo o maior empregador.
1: A religião em Palau é predominantemente cristã, com o catolicismo romano e o protestantismo sendo as maiores denominações. Mas também há uma crença indígena nativa chamada de Monengay e pequenas comunidades de outras fés como o Islã, os Mormons, Testemunhas de Jeová, com liberdade religiosa garantida pela Constituição.
0: Em Palau, a culinária é baseada em frutos do mar frescos, taro, mandioca, inhame e coco, misturando ali as influências asiáticas e ocidentais com o arroz como alimento básico.
1: Pratos como caranguejo com leite de coco e a exótica sopa de morcego da fruta com leite de coco, especiarias, olha só, são imperdíveis, enquanto bebidas de coco e o costume de mascar nozes também são tradicionais.
0: Mônica, uma boa comida pede uma boa música. Bora curtir? Norah Jones,

0: E seguimos explorando por aqui as belezas de Palau, que tem como foco o mergulho e a natureza, com destaque para nadar com águas vivas inofensivas, ilhas vulcânicas para caiaque, exploração e pontos de mergulho com tubarões e corais.
1: Você também pode fazer snorkeling, explorar naufrágios, visitar a capital de Koror e relaxar nas praias, é claro. E também na famosa lama terapêutica de Milky Way.
0: Eu tenho certeza que depois de tudo isso, você ficou com vontade de morar em Palau, não é? Mas a residência permanente ou cidadania tradicional é muito restrita.
1: Ah, é. Para morar em Palau, você precisa de um visto de trabalho ou de residência, já que a entrada como turista tem limite de tempo. É no máximo para um ano para os americanos, né, para os norte-americanos, mas varia para os outros países.
0: Brasileiros precisam de passaporte válido, passagem de volta e comprovante de fundos para o visto de turismo na chegada, mas para morar e trabalhar é essencial um visto específico e autorização governamental.
1: Em Palau, as línguas oficiais são o paulaano, que é a língua nativa, o inglês, com a maioria da população sendo bilíngue, usando ambas as línguas no dia a dia, nos negócios, no governo, além ali de algumas línguas regionais também, como o sonsorolês e o tobiano.
0: Espero que você tenha gostado dessa passagem aqui por Palau. E vamos fazer agora um check-out ao som de Maroon 5, This Love.

0: Esse é o canto de todos os cantos. Aterrizamos aqui em Kiribati, país insular no Pacífico Central, com 33 atóis de corais e ilhas ao longo do Equador. Com lagoas e praias de areia branca, muitas dessas ilhas são desabitadas e representam um local remoto para pesca, mergulho e observação de aves.
1: Formada por pequenas ilhotas, a capital superpopulosa conserva vestígios de batalhas da Segunda Guerra Mundial que ocorreram em suas costas e é conhecida pelo artesanato e pelas danças folclóricas.
0: O território terrestre tem aproximadamente 811 quilômetros quadrados, mas o país é composto por 33 ilhas e atóis de coral espalhados por uma vasta área no Oceano Pacífico, resultando em um imenso território marítimo de cerca de 3,5 milhões de quilômetros quadrados.
1: A população de Kiribati é formada por cerca de 100.800 mil habitantes que ocupam 20 das 33 ilhas do país. Porém, com o aquecimento global que tem provocado o degelo das calotas polares, resultando no aumento do nível dos oceanos, Kiribati pode se tornar inabitável em 50 anos, visto que o território é vulnerável a inundações.
0: Você sabe que a música é o nosso passaporte, então aumenta o som. Miley Cyrus, Wrecking Ball.

0: 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Kiribati tem uma economia pouco desenvolvida, apresentando um produto interno bruto de apenas 130 milhões de dólares. O setor industrial em Kiribati baseia-se nos segmentos alimentício, químico, móveis e vestuário. O país também explora as reservas de fosfato.
1: A religião predominante em Kiribati é o cristianismo, com a maioria da população sendo católica romana, cerca ali de quase 60%, seguido pela Igreja Unida de Kiribati, que é protestante, e a Igreja de Jesus Cristo dos Santos dos Últimos Dias, que são muçulmanos. Enquanto a liberdade religiosa é garantida pela Constituição e tradições antigas persistem.
0: A culinária aqui em Kiribati é baseada em frutos do mar. Atum, camarão, caranguejo, olha, coco e frutas locais como frutapão. Pratos comuns incluem peixe cru, que é o sashimi, ou seco. E o palusame, que é um coco e taro em folhas. E o Todd, que é uma seiva de coco usado fresco ou fermentado, além de importados como arroz e enlatados.
1: Canto de todos os cantos, conectando você ao mundo. Jason Mraz, Looking for the Good.

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3: 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Kiribati, o país, é cortado pela linha internacional de data, considerada o oposto do meridiano de Greenwich, dividindo leste e oeste.
4: Assim, até 1994, em uma das partes do país era segunda-feira, enquanto na outra parte ainda era domingo, por exemplo.
3: A partir de 1995, todo o território passou a utilizar o mesmo fuso horário. Kiribati é a única nação do mundo a estar nos quatro hemisférios do mundo: Norte, Sul, Leste e Oeste.

0: Kiribati é um dos países menos visitados do mundo, com foco no modelo de turismo de nicho e de alto valor, ao invés do turismo ali de massa.
1: O número total de visitantes é tradicionalmente baixo, com cerca de 6 mil visitantes por ano em períodos anteriores. O marco de 9.504 visitantes em 2024 representou um crescimento significativo.
0: O arquipélago de Kiribati, no Oceano Pacífico, sofre o risco de desaparecer devido ao aumento do nível do mar. A situação é grave e a expectativa é que as ilhas sejam engolidas pelo oceano em 10 ou 15 anos.
1: O que deixará mais de 100 mil pessoas que vivem nelas sem lar. Essa e outras questões têm levado cidadãos kiribatianos a pedir asilo por razões ambientais em outros países.
0: Mas precavendo um colapso, Kiribati comprou 6 mil acres de terra em Fiji, caso seja necessário realocar toda a sua população.
1: Então viva, sinta e conheça antes que vire lembrança, ao som claro de Avril Lavigne, Complicate. E vamos nos despedindo deste incrível lugar.

0: vento de todos os cantos e já chegamos aqui em Doha, capital do Catar, um país peninsular do Golfo Pérsico. É uma cidade moderna da Baía de Doha.
1: Doha tem uma população de 956.457 habitantes, com uma população total que se aproxima a 2,3 milhões. A cidade está localizada na costa do Golfo Pérsico, no leste do país.
0: É a cidade que mais cresce no Catar, com mais de 50% da população do país vivendo em Doha ou nos arredores, e é também o centro econômico do país.
1: Capital moderna e próspera, conhecida por sua impressionante mistura de arranha-céus futuristas, shoppings luxuosos e ricos marcos culturais como o mercado tradicional e o Museu de Arte Islâmica.
0: Oferecendo uma experiência que equilibra tradição e modernidade, sendo um centro global de eventos e turismo, mas com regras culturais importantes, como restrições ao álcool em público e uma população majoritariamente de expatriados.
1: E já chegamos por aqui, claro, ouvindo boa música. Aumente o som, tem Beyoncé, Irreplaceable.

0: E seguimos nossa viagem de acordo com o Fundo Monetário Internacional. O Catar é o país mais rico do mundo em relação ao PIB per capita, que corresponde ao produto interno bruto dividido pelo número de habitantes. A renda per capita no país é de aproximadamente 124 mil dólares, o produto interno bruto de 166 bilhões no ano de 2017. Imagina agora!
1: A comida em Doha, no Catar, é uma rica mistura da culinária árabe, indiana e persa, com destaque para o arroz temperado com carne ou peixe, o prato nacional, sopa de carne e vegetais, charutinhos de folhas de uva e doces como bolinhos fritos e pudim de pão. Você também encontra pratos como abobrinha recheada, uma delícia, hein? E macarrão doce com ovos para o café da manhã. E aí, Gi, gostou? Me conta.
0: Nossa, Mônica, me deu água na boca. Depois de todas essas delícias, vamos saber como é o clima por aqui? Doha tem um clima desértico, extremamente quente. O verão é muito longo, vai de maio até setembro, quando as altas temperaturas médias ali ultrapassam nada menos que 38 graus. E geralmente chegam até 45.
1: A umidade é geralmente a mais baixa em maio e junho. E olha só, a temperatura pode ultrapassar 30 graus no verão. Durante todo o verão, a cidade quase não tem precipitação, menos de 20 milímetros durante outros meses.
0: A precipitação é escassa, num total de 75 milímetros por ano, caindo em dias isolados, principalmente entre outubro e março. Os invernos são amenos e a temperatura raramente cai abaixo de 7 graus.
1: Viaje pelo mundo em forma de música, canto de todos os cantos. E agora você curte Charlie Puth com See You Again.

0: seguimos explorando este lugar incrível, canto de todos os cantos. O árabe é a língua oficial do Catar. O inglês é comumente usado como segunda língua e uma língua franca crescente, especialmente no comércio.
1: Como há uma grande população expatriada em Doha, línguas como maiola, tâmil, bengali, castelhano, francês, hindu são amplamente faladas.
0: A maioria dos residentes em Doha professa a religião islâmica. Os cristãos contabilizam 150 mil seguidores, mais ou menos, em Doha. Após os decretos do emir para a distribuição de terras às igrejas, a primeira igreja católica, que é dedicada a Nossa Senhora do Rosário, foi aberta em Doha em março de 2008.
1: O Catar também é conhecido pela falcoaria, que é a tradição de manter e treinar falcões em casa. Entretanto, a prática já não ocorre mais com tanta frequência no país.
0: As corridas de camelos são consideradas uma das práticas esportivas mais famosas do Catar. As principais competições de corrida de camelo ocorrem em março e abril.
1: E para fechar com chave de ouro essa nossa incrível viagem, que tal Ed Sheeran, I Love the Stars?
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0: 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Uma das curiosidades sobre o Catar é que a água para consumo vem do mar. Mas para isso, essa água tem que passar pelo método de dessalinização, que é separar o sal da água. Poxa, Mônica, já é hora de fazer o check-out, fechar as malas, porque a nossa viagem vai ficar por aqui.
1: Calma, calma, isso não é o fim, é só um intervalo. Logo voltaremos com mais um Canto de Todos os Cantos.
0: Obrigada pela audiência, pela companhia, Mônica, muito obrigada, valeu demais.
1: Valeu, Gi, valeu, ouvintes, até a nossa próxima viagem.
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3: Hoje a gente vai falar sobre implantes. Esta semana vamos abordar o porquê temos que usar os implantes na área dentária. O que ocorre é uma perda do dente quando ele sofre uma doença, sofre uma fratura e não tem como recompor esse dente. Aí é a hora que entra o implante, para que seja substituído a função mastigatória do paciente de uma forma tranquila e bem reprodutível. O implante hoje é uma situação muito segura, a gente tem uma ótima previsibilidade. O que temos que atentar é para as situações de doença gengival ou uma doença sistêmica. Isso a gente tem que abordar e eliminar da melhor forma possível. Meu nome é Eduardo Santini, sou professor da São Leopoldo Mandique, CRO 62668.
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